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1: Tem mais, vamos atender aqui. Barquinha de Ouro, quem tá pedindo aqui?
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1: Tudo bem, Cláudio Cordeiro? Gostaria de pedir a música com o trio Venam, Barquinha de Ouro, quem pede? Quem que tá pedindo aqui? Vamos achar a Barquinha de Ouro. Leonice. A Leonice está pedindo. Ô, trio Venam, se estiver me ouvindo aí, me manda aí a Barquinha de Ouro. Estou pedindo, rapaz do céu.
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1: Aqui, toque Vilvinha, Cláudio Antônio e Vancheschi de Rio Azul de Cima.
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1: E aqui o Tonico Schneider, Cláudio, você mandar a música da Morena deu vestidinho preto pra nós de Rio Azul dos Soares. Então, Antônio Schneider. Valeu, Tonho. Jaciel Correio vai pedir mais música, Jaciel.
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1: Então diz aí, seu Jaciel Cordeiro. Alô, boa noite, diga aí.
2: Manda velho acordeona com o Pedro Martins.
1: Velha acordeona com o Pedrinho Martins. Isso. Muito bem, quem mais aqui? O Valmir Ferraz. É, nunca mais um radialista igual você. Parabéns, Cláudio. Obrigado, Valmir. O Valmir Ferraz lá em Santa Catarina. Ele está nos ouvindo aqui. Diz que tá divulgando lá o nosso programa, né, meu amigo Valmir? Então, depois eu vou ver se toco as músicas aí do Alberto, né, o seu Alberto que tá pedindo aqui as músicas, né? Então, a música, deixa eu ir pra lá agora. Vilvinha também vão tocar. Toque a música Tarzan Boy para o Moche, que está na escuta aí no Lajeado. Agradeço muito se for atendido. Pode ser qualquer uma delas. Agradeço muito se for atendido. Aí, deixa eu ver aqui. Tudo bem, Cláudio? Gostaria de pedir a música contra o Verão, Barquinha de Ouro, quem pede a ouvinte de todas as noites, a Leonice Rebende Barubito. Alô, trio Venam, alô, meu amigo Venam, manda aí Barquinha de Ouro para nós tocar aí no programa, né? A Leonice Rebende que tá pedindo, são seus fãs aí, tá bom, meu amigo? Então, vamos que vamos trazer aqui a música com o Luiz Gonzaga, então, Juazeiro.

falar, objetivamente pedir a uma pessoa que entregou e que entrega 40 anos de sua vida por um trabalho, a uma voz que representa todo um pedaço esquecido do Brasil. Hoje, ele é presidente de honra do festival. E eu gostaria que vocês cantassem com ele. Meu pai, Luiz Gonzaga.

0: Gente, vamos terminando aqui o programa. Tem gente participando aqui, o Ezequiel, nosso amigo Zico lá de Ronda Malé. Fala aí conosco, Ezequiel. Boa noite. Opa!
1: Buenas! Tudo bom, rapazito? Pois é, cara. Manda a música com... Eu acho que é João Luiz Correa, Nas Unhas de um Graxaim.
0: Isso mesmo.
1: Essa música é tão bonita que ela fala de lebre e de tanta coisa, e lebre já nem existe mais aqui no potreiro, antes tinha correndo, agora Graxaim aparece algum...
0: De vez em quando.
1: Matando galinha. Mas olha, é o seguinte, cara, é uma música muito linda e dá saudades, porque não vai... Vai acabar lebre, Graxaim, mas João Luiz Correa inventou essa música. Tesão de música! Ó, beleza, cara? Então na escuta.
0: Beleza, beleza.
1: Já que estão falando em sertão, no luar do sertão, vão curtir nas unhas de um Graxaim.
0: Isso mesmo, ó.
1: Beleza, garoto? E que Deus nos... Eu ia dizer que é o fim do mundo, né? Mas é... O fim do mundo é pra quem bate as botas.
0: É, tá errado.
1: Bateu as botas, é o fim do mundo. Não pra ir trabalhar, né?
0: Coelhinho. Valeu, 20 horas e já é, tá indo embora, né? Passou das 9h30. Rapaz, passou. Vambora. Já tocando aí a música aí que o nosso amigo Zico indicou, Nas Unhas de um Graxaim, o João Luiz Correia. E a gente volta amanhã, das 20 às 21h30. Certo, gente? Tenham todos uma boa noite, bom sono, bons sonhos, bom dia de trabalho. Para amanhã a gente se encontra à noite. Valeu! Tchau, gente!

0: volta amanhã. Até lá.
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2: Boa noite, você. 21 horas e 43 minutos.

0: Agora são 21:46. Boa noite a você.
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0: Olá, boa noite a você. Agora 22 horas na sua estação.
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3: Opa, cheguei eu mesmo, seu amigo Jorginho Amaral, em mais um Conexão Sertaneja. Bora se conectar com a gente aqui na sua rádio preferida. As melhores músicas sertanejas a partir de agora pra você dançar, curtir e aproveitar de montão esta quarta-feira super gostosa. Então vem pra cá que tá começando.
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1: Gente, só as melhores rolando aqui da sua rádio preferida no Conexão Sertaneja. Já já eu volto, tem mais.
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2: Confira na certa, 22 horas e 18 minutos.
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3: Sempre rapidão, já de volta por aqui no Conexão Sertaneja. E as melhores músicas pra você. E tem mais, claro, bora curtir, bora cantar.
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0: Jorge Matheus, maravilha, muito obrigado pela confiança, pela presença.
1: Obrigado vocês, rapaz. É uma honra, um privilégio pra nós.
2: Esse povo de Goiânia tá aqui. É apaixonado, não?
1: Ah, é demais, hein? É demais. O que é isso? Como é que é o refrão?

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1: É o Conexão Sertaneja no ar, com muita moda gostosa e muita música boa pra você. Daqui a pouquinho tem mais, não saia daí, é rapidão.
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2: Olha a hora, 22:37 na sua estação.
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1: É, e por aqui a música não para, turminha, a gente segue. É o Conexão Sertaneja no ar, tem mais.
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1: Tá aí, esse é o Conexão Sertaneja. Não saia daí que já já tem mais.
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2: Olá, boa noite, 22:52.
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1: Já de volta, Conexão Sertaneja e as melhores músicas, tem mais sucesso.

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1: Gente, não saia daí que daqui a pouquinho tem muito mais pra você aqui no Conexão.
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2: Confira na certa, 23:08.
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1: Já voltei eu mesmo, ó, seu amigão Jardim Amaral, né? Que gostoso, viu, estar aqui com você novamente. Muito obrigado de verdade pela sua companhia, pela sua audiência, onde quer que você esteja. Um grande abraço, tá? Tem muito mais sucesso, muito mais música pra você aqui no Conexão Sertaneja.
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4: A gente já sempre acaba virando assunto delicado nas rodinhas, né, comandante?
5: Com certeza.

0: Benuto.
1: Tamo junto. Oh, Deus, Goiânia.
2: Sucesso! Que gostou, faz barulho? Faz barulho.
3: Obrigado, Goiânia!
2: Que rolo bom, filho. Deu rolo, hein?
0: Obrigado, gente. Sucesso.
4: Gol do Sertanejo.

0: Obrigado, gente!
1: Valeu!
0: Obrigado!
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1: É o Conexão Sertaneja no ar com muita moda gostosa e muita música boa pra você. Daqui a pouquinho tem mais, não saia daí, é rapidão.
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2: Tá tudo igual na hora, 23:23.
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4: Já voltando, eu mesmo, seu amigão Jorginho Amaral, continuando aqui no Conexão Sertanejo, já na sua rádio preferida, e tem mais sucesso.
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0: obrigado, viu? Obrigado.
1: Chitãozinho, Chororó, a gente diz assim nessa música pra vocês, ó. Você é tudo que pedi pra Deus.
2: Aí. Bora lá.
1: Assim.
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1: É o nosso Conexão Sertanejo que vai ficando por aqui nesta quarta-feira. Mas ó, amanhã tem muito mais músicas pra você aqui no nosso Conexão. Bora se conectar todos os dias com a gente aqui na sua rádio preferida. Beijo, abraço aqui do seu amigo Jorginho Amaral. A gente se fala novamente amanhã. Fui!
2: Na sua estação, 23 horas e 40 minutos.
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1: 23 horas e 59 minutos.
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1: Meia-noite e 19 minutos.
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1: Meia-noite e 40 minutos.
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1: Meia-noite e 58 minutos.
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1: 1:21.
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1: 1h57.
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1: 2:16.
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1: 2:35.
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5: Olá, ótima quarta-feira. Eu confesso que antes de vir pro estúdio, eu dei uma passadinha lá na sala de programação para conferir as sequências, né? Olha, realmente, viu? Hoje tá fantástico, tá imperdível. Eu sou o Ronan Oliveira e a partir de agora trago para você o Super Hits.
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6: Falando em saudade, Timóteo.

0: está na hora do intervalo, mas é super rápido. É, aqui a gente gosta de ouvir mais música. Então fique por aí porque eu já volto trazendo mais sucesso. Até já.
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2: 2:46.
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2: Deu tempo de tomar aquela aguinha. Muito bem, já estamos de volta com a nossa programação e eu sei que você vai adorar mais essa parte, com grandes sucessos aqui na sua rádio.
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3: Chega pra cá, meu parceiro Bulenão.

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1: Eita vida bagunçada, Bruno César.
2: Mas não arruma de jeito nenhum.

0: Pessoal, vou dar uma paradinha na programação, vamos ouvir as mensagens dos nossos parceiros, mas é super rápido e eu já volto com muito mais música. Já já estamos de volta, não saia daí.
1: 2:58.
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1: 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Deu tempo de tomar aquela aguinha. Muito bem, já estamos de volta com a nossa programação e eu sei que você vai adorar mais essa parte, com grandes sucessos aqui na sua

0: Obrigado, Goiânia. Sertanejo, respira.
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0: na hora do intervalo, mas é super rápido. É, aqui a gente gosta de ouvir mais música. Então fique por aí porque eu já volto trazendo mais sucesso. Até já.
1: 3:12.
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0: Oi, eu falei que era rapidinho, já estamos de volta e agora tem mais sucesso na melhor programação do seu rádio. Escuta essa aí.

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0: Aqui os intervalos são sempre muito rápidos, então não saia daí, é rapidinho e a gente volta com muito mais música. Até já.
1: 3:24.
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0: Legal, tivemos as mensagens dos nossos parceiros de programação e já estamos de volta com muito mais música.

0: A gente vai dar uma paradinha rápida em nossa programação, mas não saia daí. Daqui a pouquinho voltamos com muito mais pra você. 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
0: 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Ah, você sabe que eu não minto pra você, né? Eu falei que seria um intervalo rapidinho pra você não perder tempo. Combinado? Já voltamos com a melhor programação.

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0: Aqui os intervalos são sempre muito rápidos, então não saia daí, é rapidinho e a gente volta com muito mais música. Até já.
1: 10:49.
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3: Legal, tivemos as mensagens dos nossos parceiros de programação e já estamos de volta com muito mais música.

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0: A gente vai dar uma paradinha rápida em nossa programação, mas não saia daí. Daqui a pouquinho voltamos com muito mais pra você.
1: 4:03.
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0: Ah, você sabe que eu não minto pra você, né? Eu falei que seria um intervalo rapidinho pra você não perder tempo. Combinado? Já voltamos com a melhor programação.

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0: Passou muito rápido, já está terminando o nosso programa de hoje. Eu quero agradecer a você pela audiência, você que ficou comigo o tempo todo aqui na sua rádio, né? Ouvindo as músicas, participando, e você que indica a nossa programação para os seus amigos. A nossa audiência está subindo cada vez melhor, graças a você e ao seu carinho. Até a próxima. 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
1: 4:16.
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1: 4:17.
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1: 4:17.
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0: 4:30.
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0: 5 horas.
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0: 5:17.
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1: 5:45.
2: Olá, amigo, minha amiga, tudo certinho por aí, tudo na paz? Que beleza, né? Então, estamos chegando aqui mais uma vez na sua casa, aí no seu trabalho, né? Onde você estiver, trazendo para você, para sua família, para todos que estão por aí, mais uma nova edição do programa O Homem e a Terra. A gente conversa com você nesta quinta-feira de lua minguante, 9 de julho de 2026, dia do médico oncologista e de Santa Paulina também.

0: vamos logo lembrando que amanhã, dia 10, né, em Toledo, a gente vai ter lá o encontro sobre piscicultura com técnicos especialistas nesta área, né? Explicando lá para os participantes como fazer a regularização ambiental das criações e também repassando orientações, né, para quem está interessado aí em construir tanques escavados, né, viveiros escavados. Vai ser no centro de eventos da cidade, com início marcado para 1 hora da tarde, depois do almoço. A inscrição é gratuita e você que ficou interessado pode conseguir mais informação, olha só, ligando pro telefone, anote o telefone, 419-9289-4031. Agora a gente chama a participação da extensionista Aline Machado, que tem um recadinho aí de interesse, né? De você, meu amigo, de você, minha amiga, que lida ou pretende lidar, né? Com a criação do bicho da seda aqui no nosso estado. Vamos ouvir.
1: Olá, Marildo, e a todos que estão acompanhando o nosso programa no dia de hoje. Eu, Aline, venho aqui para fazer um convite super especial para vocês do 42º Encontro Estadual de Sericicultores, que este ano vai acontecer na cidade de Cândido de Abreu. O encontro acontece, Marildo, no dia 23 de julho, numa quinta-feira, com início às 8 horas. Durante todo o dia a gente vai ter muita atividade legal e assuntos, né, de discussão sobre a sericicultura estadual. E a gente começa com uma palestra do SEBRAE, né, que é uma palestra para falar um pouquinho sobre a indicação geográfica na sericicultura. Então, o que que é a indicação geográfica e o que que na atividade dos produtores da seda, esse selo, né, essa identificação pode trazer aí para agregar, né, na atividade e no produto final, que é a venda dos casulos, né, para indústria e sericicultura. Depois nós temos

0: Teremos, né, um bate-papo muito importante a cargo do IDR Paraná, que é sobre o cenário da sericicultura estadual. O que vem por aí, qual que é a tendência de mercado, como está em todo o estado distribuído, né, a sericicultura. Então, assim, um panorama geral sobre a atividade. Depois, a gente tem a participação de associações de sericicultores do estado. Essa participação é um bate-papo com produtores que são vozes da sericicultura. Então, eles vão trazer para a gente, para todos os participantes, para a gente discutir quais são os desafios, as experiências e as perspectivas, mas na visão agora do produtor. Então, a gente tem na visão técnica o cenário da sericicultura e, na sequência, nesse bate-papo com os produtores e associações, a gente tem uma perspectiva, né, na visão do produtor. E depois do almoço, a gente começa com histórias motivacionais, né? Então, a gente tem o tema Mulheres que Tecem Histórias, o protagonismo feminino na sericicultura. Nós vamos ter a participação de três produtoras, três sericicultoras muito especiais, duas produtoras que foram premiadas no concurso estadual da seda, né? Que fizeram uma viagem para a França. Então, elas vão trazer essa experiência delas, o que que elas aproveitaram na viagem, né? O que que elas observaram lá na França, né? E pode trazer aqui. E também a questão motivacional, né? Do papel da mulher, da produtora na cadeia produtiva da seda e também em todo o setor do agronegócio. E nós temos também uma produtora que foi premiada no Prêmio Orgulho da Terra do ano de 2025, né? Na categoria mulher. Então, ela vai trazer também a experiência dela, falar um pouquinho dessa premiação, como que foi a repercussão. Então, assim, é uma palestra mais motivacional que a gente vai ter após o almoço, com a experiência dessas três produtoras do estado do Paraná. E, para finalizar, nós teremos a nossa parceira, né, a Bratac, trazendo como que fica, né, qual a perspectiva daí do comprador na questão mercadológica da sericicultura. Então, qual que é a projeção aí para a próxima safra, para o próximo ano agrícola, e na questão de compra, de venda, de tendências de mercado, qualidade do produto. Então, todas essas informações a Bratac vai estar trazendo para nós e para todos os participantes ali do evento. Então, você tem interesse em participar, está mais próximo, né? Consegue se deslocar, só faça a inscrição previamente. Está mais distante, tem interesse de vir através da excursão, procure o IDR Paraná ou o escritório da Bratac, né? No seu município, na sua região, que eles vão estar orientando para vocês participarem da excursão e estarem com a gente neste 42º encontro no dia 23 de julho. Aguardamos todos vocês para a gente fazer esses bate-papos, discutir sobre a cadeia da sericultura e tornar essa atividade cada vez mais forte e pujante no estado do Paraná. Um grande abraço e aguardo todos no dia 26 de julho em Cândido de Abreu.
1: Você ouviu aí a extensionista Aline Machado, que falou, né, do 42º Encontro Estadual de Sericicultores, que acontece no próximo dia 23 deste mês de julho, na cidade de Cândido de Abreu.
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Vamos ver agora como está o mercado das principais hortaliças colhidas desta época do ano aqui no nosso estado, acessando o relatório com pesquisa de preços que a Ceasa divulgou nesta última terça-feira, 7 de julho. Começamos vendo aqui a situação na Ceasa de Curitiba, onde a batata comum, batata especial lavada, com preço em queda, né? Foi vendida por R$ 110 a saca com 25 quilos. A beterraba, tamanho médio, R$ 2 o maço pesando 1,5 kg. Alface crespa, tamanho médio, R$ 30 a caixa com 6 quilos. E o pimentão verde, R$ 75 a caixa com 12 quilos. Na Ceasa de Londrina, o tomate saladete com mercado fraco, né? Teve preço variando entre R$ 40 e R$ 80 a caixa com 20 quilos, dependendo da qualidade, né? Da classificação do produto. Couve manteiga, R$ 2,50 o maço com 400 gramas. Repolho verde, tamanho médio, R$ 22 o engradado com 25 quilos. E o brócoli em rama, R$ 5 o maço com 500 gramas. A gente viu aí no boletim Condições do Tempo e Cultivo, que a Secretaria da Agricultura divulgou nesta terça-feira que passou, que os produtores aqui do nosso estado já conseguiram colher metade, né, da safra de café estimada para este ano, para esta safra. Então a gente aproveita para lembrar que já estão abertas as inscrições para a nova edição do concurso Café Qualidade Paraná, né? Inscrição que não tem custo nenhum, né? E você que está interessado pode fazer essa inscrição até 30 de setembro em qualquer escritório do nosso Instituto IDR Paraná no estado, né? O concurso tem duas categorias, a do café natural e do cereja descascado, e você, produtor, né, que quer participar, pode escolher uma dessas duas categorias, não pode se inscrever nas duas ao mesmo tempo. O recado que a gente tinha para hoje, né? Vamos ficando por aqui, desejando a todos vocês uma ótima quinta-feira e até amanhã, tá certo? Quando estaremos aqui de volta, né? Para conversar com você, trazer para você e para todo mundo mais uma nova edição do programa O Homem e a Terra. Forte abraço, fiquem com Deus e até lá.

Senhor é meu pastor, nada me falta. Ele me faz deitar em verdes pastagens. Às águas do repouso me conduz. Ele me reanima. Pelos bons caminhos me conduz, para a honra do seu nome. Mesmo se eu andar por um vale de sombra e de morte, não receio mal algum, pois estás comigo. Teu bastão e teu cajado me dão segurança. Diante de mim, fazes servir uma mesa em face dos meus adversários. Perfumas a minha cabeça com óleo. Minha taça é inebriante. Sim, felicidade e fidelidade me acompanham todos os dias da minha vida, e retornarei à casa do Senhor para longos dias.

Em nome do Pai, do Filho e do Espírito Santo. E com licença, patrão celestial, vou chegando despacito, enquanto servo amargo de minhas confidências, porque o romper da madrugada e o descambar do sol, tomara que todo mundo seja com o irmão. Eu pensei que qualquer guasca, bem pilchado, de faca, rebenque e esporas, não se afirma nos arrais da vida, se não se estriba na proteção do céu. Ouve, patrão celeste, a oração que te faço. Ao romper da madrugada e ao descambar do sol, tomara que todo mundo seja com meu irmão. Ajuda a perdoar as afrontas e não fazer aos outros o que eu não quero para mim. Perdoa, meu Senhor, porque rangueando pelas canhadas da fraqueza humana, de quando em vez, quase sem querer, eu me solto por ter afora. Eita, putrilho chucro, renegado e caborteiro. Mas eu te garanto, meu Senhor, quero ser bom e direito. Ajuda-me, Virgem Maria, primeira prenda do céu. Socorre-me, São Pedro, capataz da estância gaúcha. Mas para fim de conversa, vou te dizer, meu Deus, mas somente para ti, que tua vontade leve a minha de cabresto para todo o sempre e até a querência do céu.

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2: Eita nós! Bom dia! Bom dia, Rio Azul, bom dia a toda a nossa região, estamos chegando por aqui, rapaziada. Alô, meu povo! Programação Alma de Campo no ar, Andrezão Malogio. Já firme nos arreios por aqui, tomando um chimarrão velho bagual e atracado que nem peão por dia nesta quinta-feira, 9 de julho de 2026. Hoje é dia da Beata Paulina. Hoje é dia do sonhador. É, rapaziada, nós vamos sonhando sempre, né? Nunca podemos perder um sonho, né? Porque o sonho às vezes tá distante e às vezes não, né, rapaziada? Às vezes o sonho é logo ali. Vamos que vamos, moçada. 999-1997-52 WhatsApp. Pessoal ligado e sintonizado comigo, manda seu recado, sua mensagem. Com muito carinho, a gente vai programando do jeito que você quer. Alô, meus amigos agricultores, fumicultores, trabalhadores e trabalhadoras do campo e da cidade, minhas amigas donas de casa, a você que já tá preparando aquele cafezinho gostoso, a você que já tá tomando seu chimarrão, a você que já tá pronto no serviço, o pessoal das indústrias, das firmas, o pessoal que tá trafegando pelas BRs da nossa região, especialmente nossos amigos caminhoneiros, alô, moçada dos Bruto, pessoal do transporte escolar, das vans, dos ônibus, os estudantes, bom dia, moçada. Então vamos frouxar, é um dia férias pra gurizada aí, né? Tá chegando o dia, né? Frio na cidade de Rio Azul, né? Um friozinho normal, né? Inverno não tem o que fazer, né, rapaziada? Aquele friozinho tranquilo, calmo e sereno. O tempo hoje deve ficar um tempo bom, agradável. Temperaturas chegando a casa dos 18 graus. Vai ficar mais ou menos que nem ontem aí, né? Daqui a pouquinho atualizo e trago a previsão do tempo pra vocês. Vamos atrás!

0: 6:12.
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3: 6:15 da manhã aí, rapaziada. Vamos ver quem tá curtindo o programaço aí, o pessoal que já tá chacoalhando, balançando com chimarrão, vai baguala aí. Bom dia, bom dia, bom dia.
4: Bom dia, André. É impossível Rodi Matini, do Porca Velho. Pra curtir, que é o Dendrão. De Fuliópolis, São Mateus. Tá indo pé na patroa. Escutando a talento, tomando chimarrão e se preparando para mais um dia de lida.
3: Alô, Fluviópolis, alô, São Mateus do Sul, bom dia! Tem mais por aqui, bom dia!
5: Bom dia, meu amigo André, tudo bom, tudo tranquilo? Hoje eu queria pedir aquela música bem campeira, Não Nego a Raça, do Gildinho dos Monarcas.
3: Eu gosto bastante.
5: Oferecer para toda a minha família Pixibes. E também a família Rosário. E vamos quebrar ninho, com frio e tudo. Tchau, obrigado.
3: Valeu, Nelson, velho. Meu amigo, meu irmão, Lércio Klaser, como é que tá, Lércio, velho? Grande Laércio Klaser, parceiraço da marca maior, tá ligadaço com o Malojão aí, valeu, parceiro, velho. A Lúcia tá curtindo a programação, bom dia, Lúcia. Como é que tá você, minha querida? Tudo bem? Obrigado pela companhia, pela audiência. Bom dia, companheiro, velho. Minha terra com Mano Lima, alô, Bastião Colasso, como é que tá, Bastião, velho? Aí é bonito. Claro que sim, vamos atracar. Grande Bastião, como é que tá, Bastião? Firme nos arreios aí, parceiraço, velho. Bom dia pra você e pra toda a família aí. Valeu, valeu, valeu. Tem mais por aqui, o Ademir, tô ligado, Malojão. Bom dia, Ademir. 6:17, não vamos frouxar, gurizão. Bom dia.
6: Terra vaqueiros de dançar de lado, meu companheiro. Lá em cima da serra, não é, querido?

0: 10:31.
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13: 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Bom dia, bom dia, bom dia. André, tô tomando mate ouvindo teu programa, o Sabiá lá na Vila Feliz. Alô, Sabiá! Alô, Vila Feliz, como é que tá, meu parceiro velho? Quem mais por aqui? O Ricardo tá curtindo a programação. Alô, Ricardo! Como é que tá, Ricardo? Tudo bem contigo, meu amigo velho? Firme, forte, rigicorado. Ô, Cezinha, tá ligado? Bom dia, Cezinha! Dele que dele, pau que dá cavaco, claro que sim, já vai sair daqui a pouquinho, meu amigo velho. Ah, Cezinha, velho, já postou a foto do mate, velho, especial, um tupetudo, né? Caridade de você, especial. Ô Luiz Cláudio, estamos curtindo, Malojão, o teu programaço. Bom dia, bom dia, bom dia. Tem mais por aqui? Bom dia, bom dia. Alô, Lincoln Josué Ferreira. Alô, Leozão, velho, como é que tá, Léo?
0: Ô, seu Malojão, tu não sabe, tá firme e forte.
13: Tá lá o Lincoln, tá lá o Josué curtindo a programação. Vamos atracar então, né, gurizada? É desse jeito assim, ó.

0: 10:51.
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15: Olha só a previsão do tempo para a cidade de Guazul para hoje, dia 9, quinta-feira. Hoje, tempo ensolarado. Aí, sem previsão de pancadas de chuva, com máximas chegando a 19 graus na cidade de Guazul. Não há probabilidade de chuva aí ao longo do dia de hoje na cidade de Guazul. Maiores informações ao longo da programação 6:57.
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15: 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Machado é quem tá curtindo aqui. Bom dia, estou ouvindo o programa, tomando chimarrão na escuta do programa. É o Ricardo Robasqueves do Marumbi dos Elias. Ouvi Talento FM, bom dia! Bom dia, meu amigo Márcio Tanaka. Alô, Tanaka! Bom dia, Tanaka, velho. Como é que tá, Tanaka? Tudo bem, parceiraço? Tem mais por aqui, o Dário Ferreira Bueno. Bom dia, André, muito frio. Mande todas as músicas do programa pro Sabiá. Valeu, valeu, valeu. Bom dia, Malojo. Bom dia, Lauro Bueno. Como é que tá, Lauro? Firme nos arreios aí. Valeu, valeu. Bom dia, vamos enfrentar o frio. Rode pra nós. Bandeira de respeito, Marcelo Rodrigues. Alô, Marcelo Rodrigues. Tá curtindo a programação. Valeu, meu parceiro velho. Bom dia. Obrigado pela companhia. Tá sempre ligado comigo. Obrigado pela companhia e pela audiência. Né? Aí é bonito, aí é bonito. Tem mais por aqui. O Carlinhos lá em São João do Triunfo. Alô, São João do Triunfo. Bom dia. Essa aqui vai lá pro Evaldo Benetesque, que tá pelhando por lá. Alô, rapaziada do restaurante Tempero da Casa.

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9: Bom dia, André. Bom dia, queridos ouvintes da Rádio Talento FM que estão sintonizando. Bom dia, querido amado povo de Deus. Iniciemos este novo dia, ouvir e meditar a palavra de Deus. Em nome do Pai, do Filho e do Espírito Santo. Amém. O Senhor esteja convosco. Ele está no meio de nós. Proclamação do Evangelho de Jesus Cristo segundo Mateus. Glória a vós, Senhor. Capítulo 10, versículo 7 até 15. Naquele tempo disse Jesus aos seus discípulos: em vosso caminho anunciai: o reino dos céus está próximo. Curai os doentes, ressuscitai os mortos, purificai os leprosos, expulsai os demônios. De graça recebestes, de graça deveis dar. Não leveis ouro, nem prata, nem dinheiro nos vossos cintos, nem sacola para o caminho, nem duas túnicas, nem sandálias, nem bastão. Porque o operário tem direito ao seu sustento. Em qualquer cidade ou povoado onde entrardes, informai-vos para saber quem ali seja digno. Hospedai-vos com ele até a vossa partida. Ao entrares numa casa, saudai-a. Se a casa for digna, desça sobre ela a vossa paz. Se ela não for digna, volte para vós a vossa paz. Se alguém não vos receber nem escutar vossa palavra, sai daquela casa ou daquela cidade e sacude a poeira dos vossos pés. Em verdade vos digo, as cidades de Sodoma e Gomorra serão tratadas com menos dureza do que aquela cidade no dia do juízo. Palavra da salvação. Glória a vós, Senhor. Caríssimos irmãos e irmãs em Cristo, hoje, dia 9 de julho, celebramos a festa de Santa Paulina do Coração Agonizante de Jesus, a primeira santa canonizada do Brasil. Nascida na Itália em 1865, imigrou com sua família para o Brasil aos 10 anos de idade. Aos 24 anos fundou a Congregação das Irmãzinhas da Imaculada Conceição, dedicando grande parte de sua vida ao cuidado das crianças órfãs, dos enfermos e dos escravizados. Faleceu em 1942 e foi canonizada por Papa São João Paulo II, no ano de 2002. Seu exemplo de fé, serviço e caridade nos inspira que somos chamados pelo Senhor a sermos sinais do Reino de Deus, colocando nossos dons a serviço dos irmãos e irmãs, especialmente dos mais pobres, excluídos e necessitados. Esse chamado gratuito de Deus é justamente o que contemplamos no Evangelho desta manhã. Jesus chama e envia os 12 apóstolos para a missão, dando continuidade à obra que ele mesmo havia realizado no meio do povo. Agora os discípulos tornam-se colaboradores do Mestre, anunciando que o Reino de Deus está próximo. Os sinais que acompanham a chegada desse reino são os mesmos realizados por Jesus: curar os doentes, libertar os oprimidos, expulsar os demônios e devolver a esperança aos que vivem sem sentido e sem dignidade. A missão dos apóstolos consiste em continuar a missão do Mestre: fazer o bem, restaurar a vida ferida e revelar a misericórdia de Deus. Jesus recorda que essa missão nasce da gratuidade. Por isso afirma: de graça recebestes, de graça deveis dar. Quem é enviado não é dono da missão, mas servo, operário e instrumento de Deus. Tudo o que recebemos do Senhor é dom, E todo dom deve ser colocado ao serviço dos irmãos. O Evangelho apresenta ainda importantes orientações para que a missão seja fecunda. A primeira é o despojamento. O discípulo deve ter um coração livre da excessiva preocupação com os bens materiais e de tudo aquilo que pode comprometer sua liberdade interior. É preciso distinguir o que é realmente necessário para a missão, daquilo que é apenas acessório. O anúncio do reino deve ser feito com simplicidade, sinceridade e sem interesses pessoais. Outra recomendação de Jesus é que os seus discípulos sejam promotores da paz. O verdadeiro discípulo leva o shalom, isto é, a paz, a vida plena e todas as bênçãos que Deus deseja oferecer à humanidade. Onde o evangelho é acolhido, floresce a fraternidade, a solidariedade e a esperança. Para viver essa missão é indispensável permanecer em profunda comunhão com Cristo. Somente unidos ao Mestre, seremos capazes de anunciar o reino com autenticidade e de servir com humildade. Mais uma vez ressoam as palavras de Jesus: de graça recebestes, de graça deveis dar. O envio dos apóstolos torna-se um espelho para nossa própria missão. Pelo batismo, todos nós fomos enviados ao mundo para continuar a obra de Cristo. Temos uma missão comum, que é testemunhar o Evangelho. E cada um recebeu também uma vocação e uma missão específicas, conforme os dons que Deus lhe concedeu. Que o exemplo de Santa Paulina, dos apóstolos e de tantos santos e santas possamos responder generosamente ao chamado do Senhor. Que a nossa vida seja um anúncio vivo do reino de Deus, levando esperança, consolo, paz e amor a todos aqueles que encontramos em nosso caminho.

0: 7:27.
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0: A Marli Chuvinski, lá do Mundo Baitaca, tamo na escuta com Jade e tudo. Aí é bonito. Tem mais por aqui, o povão ligado.

0: Bom dia! Alô, Jaciel Cordeiro! Meu baixão, áudio do Jaciel Cordeiro, meu parceiro de todas as manhãs. A Irene Cava! Bom dia, ouvindo a Talento Abençoada, quinta-feira pra todos nós. Valeu, Irene! Quem mais? Bom dia na escuta em Guarapuava. Alô, meu amigo Alcibaldo Oliveira! Tá mandando aí um abraço a todos os funcionários do pátio da prefeitura de Rio Azul aí, né? Lá em Guarapuava. Alô, Guarapuava! Alô, Alcibaldo! Como é que tá, parceiro velho? Alcibaldo Oliveira tá por lá. Bom dia, André, a todas as músicas do programa para o aniversariante Luiz Carlos Ferreira Borges. Alô, Luiz Carlos Ferreira Borges, parabéns, felicidades, muitos anos de vida, tudo de bom. O BA curtindo, Pilchas do Nego, vai esquentar, no final de semana chove. Olha só, segundo fontes climáticas, a partir de amanhã o tempo tende a ter uma chegada na frente fria em algumas regiões. Aqui em Rio Azul ainda não há probabilidade de chuva para amanhã. Há uma probabilidade de pancadas de chuva a partir de sábado aqui, né? Sábado há uma tendência que tenhamos de 5 a 8 milímetros, com 70% ainda de probabilidade no final da tarde, mas para sábado. Amanhã ainda tempo bom por aqui. 7h34 da manhã.
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0: 7:41.
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0: 7:47.
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Olá, muito bom dia a você, uma excelente quinta-feira, hoje é dia 9 de julho. Começamos agora mais uma edição, a primeira edição do Talento Notícias desta quinta. Começando mais uma manhã com frio, gente, temperatura neste momento em Rio Azul 5 graus. A máxima hoje fica na casa dos 20. Devemos seguir com tempo bom, tempo firme, um dia ensolarado em Rio Azul. Não há previsão de chuva. E amanhã, gente, agora a previsão é de céu claro. Não temos mais previsão de pancadas de chuva para amanhã. Então já tivemos uma atualização na previsão. Para amanhã não tem mais chuva prevista. Devemos começar a sexta-feira com 9 graus e a máxima amanhã se elevando até os 23. Chuva tem pancadas previstas para sábado com apenas 4,1 milímetros e no domingo agora são apenas 3,9 milímetros esperados, de acordo com o CIMEPAR, tá? Essa é a previsão atualizada pelo CIMEPAR por enquanto. Essa previsão ainda pode mudar. Todos os dias trazemos as atualizações para você. Mas então essa é a previsão atualizada, gente. Hoje e amanhã, sem chuva, devemos seguir com dia ensolarado, de tempo bom, tempo firme. E aí no sábado, 4,1 milímetros e no domingo, 3,9 milímetros. São pancadas de chuva. Vamos falar do frio de ontem, né, gente? O CIMEPAR divulgou também os números de ontem. Segundo o CIMEPAR, a menor temperatura mínima do estado nessa quarta-feira foi menos 2,3 graus em General Carneiro, no sul do estado. Até agora, o recorde de frio do ano no Paraná foi menos 4,8 graus, temperatura negativa, menos 4,8 graus, também em General Carneiro, em 25 de junho. Então, né, gente, General Carneiro sempre batendo recordes de frio durante o inverno. Então, até agora, o recorde de frio do ano no estado foi menos 4,8 graus em General Carneiro no dia 25 de junho. Nesse mesmo dia, a sensação térmica chegou a menos 6,3 graus na cidade, segundo o cálculo do CIMEPAR. E aí, de acordo com a previsão do CIMEPAR, segundo o que diz meteorologista do CIMEPAR, abre aspas, a partir de quinta-feira, hoje, as temperaturas se elevam gradualmente, reduzindo a abrangência das áreas com condições favoráveis à formação de geadas. O padrão atmosférico permanece semelhante, com predomínio de tempo estável e elevação gradual das temperaturas ao longo da tarde, fecha aspas. Na sexta-feira, amanhã, as condições meteorológicas permanecem favoráveis à ocorrência de geadas fracas no extremo sul do estado, de forma localizada. O avanço de uma área de baixa pressão dos países vizinhos em direção ao Rio Grande do Sul vai favorecer o retorno das instabilidades ao oeste do estado, com previsão de chuva a partir do decorrer do dia. Aí, segundo o que diz o CIMEPAR, abre aspas, no sábado, as precipitações avançam para as demais regiões do estado, com os maiores acumulados e a maior intensidade previstos para a porção oeste do Paraná. No domingo, o eixo da frente fria avança em direção ao sudeste, do país, reduzindo as precipitações sobre o Paraná. O principal destaque passa a ser a entrada de uma nova massa de ar frio que provoca declínio das temperaturas em todo o estado. Então é isso que a gente percebe na previsão para Rio Azul também, gente. Hoje, né, máxima de 20 graus, amanhã máxima de até 23. Temos esse aumento gradual da temperatura, amanhã se elevando até os 23 graus. E aí, no sábado, temos então a previsão de pancadas de chuva.
7:56 agora.

0: Olha, um capotamento foi registrado durante a tarde de ontem na BR-153 em Rebouças. O motorista sofreu ferimentos leves após esse carro que ele conduzia capotar na tarde de ontem. O acidente ocorreu nas proximidades da ponte sobre o rio Putinga e o motorista foi atendido por equipes do do posto de bombeiros comunitário de Rebouças. O veículo é um Citroën C3 que era conduzido por um morador aqui de Rio Azul, morador da localidade de Rio Vinagre, município de Rio Azul. Conforme o relato do motorista aos bombeiros, o automóvel teria apresentado um problema na suspensão, o que teria provocado a saída de pista e daí na sequência o capotamento. Apesar do acidente, felizmente o condutor sofreu apenas ferimentos leves e recusou o encaminhamento para atendimento médico. Agora vamos a Curitiba com Jomar Valença, que sempre traz os destaques do estado para a gente, o que acontece pelo Paraná. Jomar, muito bom dia.
1: Alô, alô, Thaís Vieira, bom dia, bom dia. Talento Notícias, primeira edição, com toda a turma reunida para levar informações. Quinta-feira, 9 de julho, aqui em Curitiba, tempo bom, estamos com 8 graus de temperatura, mas sobe bem à tarde, previsão de 21 graus. E Guarapuava preparou uma programação gratuita para as férias escolares de julho nos parques municipais. A agenda inclui atividades recreativas, oficinas, brincadeiras, esportes e ações de educação ambiental voltadas para crianças e famílias. As atividades acontecem em diferentes espaços públicos da cidade e vai incentivar o lazer ao ar livre, a convivência familiar e ao contato com a natureza durante o período do recesso escolar. Um projeto social de saúde em carreta itinerante da rede Ipiranga vai passar por 14 cidades do Paraná, oferecendo atendimentos gratuitos à população. A ação leva serviços de prevenção, orientação e exames em diferentes regiões do estado. O projeto ainda vai passar por Nova Esperança, Terra Roxa, Toledo, Cascavel, Paula Freitas, São Mateus do Sul, Araucária, Campo Largo, São José dos Pinhais, Campina Grande do Sul e Tijucas do Sul. A iniciativa busca ampliar o acesso à saúde, principalmente em municípios do interior, aproximando os serviços da população e facilitando o diagnóstico precoce de diversas doenças. Com tempo bom em Curitiba e temperatura máxima prevista para a tarde de hoje de 21 graus, Jomar Valença com as informações da rede AERP. A todos uma ótima quinta-feira.
0: Excelente, muito obrigada, Jomar. Um bom dia, excelente quinta para você. Bom trabalho por aí. Te espero na segunda edição ao meio-dia.
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3: 8 horas.
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10: 8:03.
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Muito bem, de volta. Olha, em Rio Azul, um escritório de advocacia foi alvo de furto nessa última quarta-feira. Por volta das 16h, a polícia militar foi até a área central aqui da cidade de Rio Azul, onde, segundo a solicitação, houve um furto de dinheiro no local. A equipe, então, no local, nesse escritório, a vítima informou que uma cliente havia deixado uma certa quantia em dinheiro por debaixo da porta do escritório, momento em que um casal que passava pelo local, gente, percebeu que o dinheiro estava ali e conseguiu puxar o dinheiro com um galho. Após o furto, eles tomaram rumo ignorado. A equipe realizou buscas, mas não foi possível encontrar os autores do fato desse furto até o fechamento do boletim. Nas imagens das câmeras de segurança, gente, desse escritório, é possível observar a ação desse casal, né, como que eles fizeram para realizar o furto. Então, eles chegam, né, o casal é um homem e uma mulher, eles chegam, sentam em frente ali a porta, né, o homem senta em frente à porta do escritório, a mulher senta ali do ao lado, e aí então, com o auxílio de um objeto, de acordo com o relatório da polícia, é um galho, é possível observar nas imagens que esse homem, ele coloca o galho por debaixo da porta do escritório, e aí com o auxílio então desse galho, ele consegue puxar o dinheiro que estava ali, né? O dinheiro estava embaixo da porta, e aí então ele, com o auxílio do galho que ele coloca por debaixo da porta, ele consegue puxar para fora e realizar o furto. Aí, na sequência, depois de pegar o dinheiro, os dois simplesmente saem do local, gente. Teve situação de estelionato também em Rio Azul. A polícia fazia patrulhamento e foi abordada por um indivíduo relatando que havia caído em um golpe pela internet. Ele estava negociando um automóvel que encontrou no marketplace de uma rede social e que o vendedor pediu um sinal de negócio. Sendo assim feito o pagamento pela vítima, e após esse primeiro sinal de negócio, o vendedor pediu para que o comprador efetuasse o pagamento de metade do valor do veículo para ser entregue em sua residência, pois a revenda ficaria em outra cidade. Aí, já desconfiado do golpe, esse segundo pagamento não foi realizado pela vítima, e após negar, a vítima foi bloqueada, gente, não conseguindo mais contato com os supostos vendedores. Então, olha só essa situação. Por isso que nós fazemos sempre o alerta para quem vai vender ou para quem vai comprar qualquer objeto através das redes sociais, principalmente, né, gente, um veículo, né, que é algo de maior valor, de valor alto, né, de valor considerável. Então, tome muito cuidado nessa situação. Né, o suposto vendedor pediu ali um valor como sinal, né, da venda, depois já pediu mais dinheiro, né, pediu para que ele efetuasse o pagamento de metade do valor do veículo. Aí, nesse momento, a vítima desconfiou, não fez o segundo pagamento, ainda bem, né? Felizmente, a vítima não realizou esse segundo pagamento, e foi nesse momento então que a vítima foi bloqueada e já não conseguiu mais contato com o suposto vendedor. Então, fica o alerta, tá? Se você vai comprar alguma coisa na internet, redobre a sua atenção.
Em Irati teve furto registrado também. A equipe foi solicitada e, segundo o solicitante, um homem trajando jaqueta jeans azul, calça jeans azul e gorro preto teria entrado em seu estabelecimento e furtado duas garrafas de bebida. A equipe fez contato com o proprietário e ele relatou à polícia que teria sido então uma garrafa de gin e uma garrafa de aguardente da marca Velho Barreiro. Esses foram os objetos furtados. A equipe fez patrulhamento com a intenção de localizar um indivíduo com as características informadas, porém sem sucesso.

0: 8:10 agora, faço o intervalo e volto já já.
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5: 8 horas e 12 minutos.
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1: Governo adia novamente a decisão sobre etanol na gasolina. Reportagem com Yuri Hudson.
2: O governo federal adiou pela terceira vez a reunião do Conselho Nacional de Política Energética, que iria analisar o aumento da mistura obrigatória de etanol na gasolina dos atuais 30 para 32%. O encontro estava marcado para esta quarta-feira, mas foi cancelado sem que o ministro de Minas e Energia apresentasse uma justificativa ou informasse uma nova data para a deliberação. Essa mudança é defendida pelo governo como uma forma de reduzir a dependência da gasolina importada, fortalecer a produção nacional de biocombustíveis e ampliar a segurança energética do país. O presidente da União da Indústria de Cana-de-Açúcar e Bioenergia, Evandro Gussi, afirmou que a reunião precisa acontecer e defendeu que já existem estudos técnicos que dão segurança para a adoção da nova mistura. Segundo ele, a política brasileira também tem servido de referência para outros países.
3: O Brasil já testou 32% e a mistura funciona adequadamente nos carros que são feitos exclusivamente para gasolina. E, no fundo, isso tem dado muitas repercussões. Para se ter uma ideia, a Europa já anuncia os estudos para 20% de etanol misturado na gasolina para fugir da dependência do petróleo, uma vez que a gente vê os efeitos da guerra com as consequências onde a gente tem aí 20% do fluxo global de petróleo.
2: A proposta de elevar a mistura para 32% está prevista desde maio, mas todas as reuniões marcadas para analisar o tema acabaram sendo adiadas. Segundo estimativas do Ministério da Energia, a medida permitirá reduzir em cerca de 450 milhões de litros por ano a necessidade de importação de gasolina, além de reduzir as emissões de gases de efeito estufa. Agência Rádio Web de Brasília, Yuri Hudson.
1: El Niño desafia a produção agrícola no segundo semestre. Reportagem com Diego Brião.
4: Projeção do fenômeno climático El Niño com intensidade acima da média pode resultar em impactos significativos para a sociedade em diferentes frentes. Na produção agrícola, este alerta também tem validade, conforme destacam especialistas. Com o clima sofrendo impactos e tendo mudanças de comportamento, a produção pode ser danificada diretamente ou os próprios entornos com abalos de estruturas, como são os casos das rodovias para o escoamento, por exemplo. O agrometeorologista Gilberto Cunha aponta o que se pode esperar do El Niño. Gilberto integra a equipe da Empresa Brasileira de Pesquisa Agropecuária Embrapa Trigo em Passo Fundo, no Rio Grande do Sul.
5: Os principais centros mundiais que lidam com previsões do fenômeno El Niño, oscilação do sul, e a partir dele elaboram previsões climáticas, apontam a sinalização de que a partir da primavera e até mesmo no próximo começo de verão, a intensidade desse evento pode ser uma das mais fortes desde que se começou efetivamente a monitorar, a acompanhar, a que se tem informações mais concretas do fenômeno El Niño a partir do final dos anos de 1950. Então, sim, há projeção de que podemos ter um evento de intensidade moderada, forte ou até mesmo muito forte.
4: Renato Gomides, gerente executivo da CropLife Brasil, associação civil sem fins lucrativos, que representa empresas especializadas em pesquisa e desenvolvimento de soluções para a produção agrícola sustentável, destaca a função que a tecnologia pode ter neste contexto.
6: É exatamente nesse cenário que a tecnologia agrícola se torna decisiva para a resiliência da produção. O produtor brasileiro conta hoje com soluções desenvolvidas especificamente para o nosso clima tropical, como por exemplo, sistemas de plantio direto, rotação de culturas que protegem a saúde do solo, bioinsumos que favorecem as plantas e reduzem seu ponto de congelamento, e cultivares de ciclo mais curto, adaptadas para lidar com geadas e com a umidade que favorece doenças fúngicas. Essas tecnologias, fruto de décadas de pesquisa genuinamente brasileira, são que permitem que o país continue produzindo com segurança, mesmo diante de eventos climáticos extremos como El Niño. E é por isso que defendemos uma regulação que reconheça essa realidade única do Brasil.
4: Uma pesquisa realizada pela CropLife Brasil em parceria com a empresa Nexus de Pesquisa e Inteligência de Dados revela que um em cada quatro entrevistados considera que a instabilidade climática é o principal desafio no contexto climático. Ao mesmo tempo, 80% reconhecem que o atual nível de produtividade agrícola brasileira somente é possível graças à pesquisa e à inovação. Agência Rádio Web, produção e reportagem, Diego Abril.
7: Indicadores agropecuários, com Diego Brião. Soja.
4: Os contratos futuros de soja com vencimento em julho registraram queda nos Estados Unidos na quarta-feira. Na Bolsa de Chicago, a cotação era de $11.95 por bushel ao final do dia. Valor no mercado físico no Brasil por saca de 60 quilos. Estado do Mato Grosso, cidade de Sorriso, R$112,10. Paraná, Marechal Cândido Rondon, R$117. Bahia, Luiz Eduardo Magalhães, R$122. E Rio Grande do Sul, não me toque, também R$122 por saca de 60 quilos.
7: Milho.
4: Valores no mercado físico, por saca de 60 quilos. Paraná, Marechal Cândido Rondon, R$52. Valor em elevação na comparação com a cotação anterior. Mato Grosso Sorriso, R$40,50 em queda. E Goiás Rio Verde, R$50 em elevação.
7: Boi gordo.
4: Em São Paulo, na B3, os contratos com vencimento em julho eram negociados ao final da quarta a R$329,70 por arroba. Houve queda de 0,48% no dia. Boi à vista. Mato Grosso Cuiabá, R$310 por arroba.
7: Café.
4: Os contratos futuros de café arábica com entrega prevista para julho terminaram a quarta-feira em Nova York, nos Estados Unidos, em queda. A cotação era, ao final do dia, de R$2.208,93 por saca de 60 quilos. No Brasil, na B3, os contratos futuros de café arábica com entrega prevista para setembro apresentaram queda com cotação de US$373,85 por saca de 60 quilos. Valor no mercado físico do café arábica, tipo 6, por saca de 60 quilos. Minas Gerais, Varginha, R$1.830. Bahia, região oeste, R$1.755. E São Paulo, Franca, R$1.800.
7: Algodão.
4: Valor do algodão em pluma por arroba. Mato Grosso, Sorriso, R$127,06. Valor em queda na comparação com a cotação anterior. E Bahia, região oeste, R$136,67, em estabilidade.
7: Trigo.
4: Valor no mercado físico do trigo por saca de 60 quilos. Paraná, Marechal Cândido Rondon, R$70, em estabilidade. E Rio Grande do Sul, Júlio de Castilhos, R$69,50, também em estabilidade.
7: Arroz.
4: Valores no mercado físico, Bahia, região oeste, R$74 por saca de 60 quilos em estabilidade, e Rio Grande do Sul, média estadual, R$59 por saca de 50 quilos, também em estabilidade.
7: Indicadores agropecuários com Diego Brião, produção, Agência Rádio Web.
1: Prefeito de Rio Azul, Leandro Jazinski, participa com a gente. Prefeito, bom dia.
8: Oi, Thaís, bom dia a todos os ouvintes, uma ótima quinta-feira a todos. Thaís, bem rapidinho, eu queria só dizer para a população que saiu essa semana, antes de ontem, a licitação da ponte lá da Barra do Rio Azul, a ponte que passa sobre o Rio Putinga e faz a ligação com o município de Rebouças. A ponte era lançada um valor total de quase R$3 milhões e teve lances aí de até R$2.600.000. Então teremos até um grande desconto nessa construção da ponte, mas ainda a gente não tem os dados assim oficiais de quem é o ganhador, porque está na conferência, na contabilidade, no setor jurídico, de toda a documentação das empresas que participaram. Mas logo, logo nos próximos dias a gente vai ter aí o resultado final para dar para a população. Eu tenho que agradecer, Thaís, pelo deputado Hussein Bacri e o deputado Sandro Alex, por estar aí nos ajudando nessa grande conquista que é naquele valor da ponte, para resolver um problema aí de décadas, que toda aquela região lá da Barra do Rio Azul, Faxinal de São Pedro, todos que utilizavam a ponte para passar para o município de Rebouças, lá pela Ponte da Vazante, né? Como era conhecida lá sentido a Rebouças, tá bom? Mas Thaís, eu quero aproveitar também e convidar a todos para nossa festa de aniversário, que é a festa do município de Rio Azul, né? Agora começa no sábado, lá no estádio municipal. Já estão quase concluindo as instalações de todas as tendas, o palco. Está sendo tudo muito bem elaborado para pensar principalmente na segurança da nossa população. Nós estamos aí seguindo todas as orientações do Corpo de Bombeiros, da Polícia Militar, enfim, para ter uma festa para a família realmente. Então, no sábado já começa a praça de alimentação, as exposições, tem muitas brincadeiras para as crianças lá, tudo gratuitamente para as nossas crianças. E à tarde, né, às 19 horas, começa o Festival Nacional, com todos os nossos cantores aqui de Rio Azul que foram selecionados no municipal e também muitos cantores até de outros estados, por isso é um festival nacional. Depois do festival, nós teremos aí o showzaço com o DJ Chapeleto Maluco. É um DJ que está tendo um grande destaque a nível de Brasil, né, pelo sucesso que vem fazendo. Nós conseguimos a data e já é atração confirmada nos 108 anos de Rio Azul. Daí no domingo, Thaís, nós temos uma missa em ação de graças às 8 horas na Igreja Matriz e depois segue as festividades lá no campo, né? A partir das 2 horas da tarde, com muita brincadeira, com muita música, com muito sertanejo, gaitaço com a Cibaldo Martins e depois Lua de Góes, Diego e Jean, depois também a dupla Ayala e Júlio César, até chegar no Luan Pereira, que é um grande artista nacional, grande sucesso em todo o Brasil e já é presença confirmadíssima aqui em Rio Azul, porque o Rio Azulense também merece, né, ter um show nacional de qualidade para participar. Então esse é o presente da Prefeitura Municipal de Rio Azul em comemoração aos 108 anos do município de Rio Azul para todos Rio Azulense e também nossos vizinhos que vêm nos visitar, né? E lembrando, sim, né, teremos muita segurança, a equipe da Polícia Militar, Corpo de Bombeiros, Rotan. Então, quem está pensando vir com má intenção, que nem venha, porque vai levar pancada. Nós temos uma equipe equipada, né, bem antenada para evitar qualquer confusão e manter a segurança da festa, a segurança aí de todas as nossas famílias. Grande abraço.
1: Obrigada, prefeito Leandro Jasinski. Você que está ligando o seu rádio agora, acabamos de ter a participação do prefeito de Rio Azul comentando sobre a programação especial das comemorações, né, do aniversário de 108 anos de Rio Azul. Programação que já inicia no sábado, aí tem mais programação domingo, inclusive com esse show nacional com o cantor Luan Pereira, e na terça-feira, gente, que é a data oficial do aniversário do município, dia 14 de julho, também tem mais programação, uma programação especial, né, pra gente comemorar os 108 anos de Rio Azul. No Estação História de hoje, Diego Brião traz Copa do Mundo. Messi e Cristiano Ronaldo estrearam em 2006.
4: O futebol mundial nas primeiras décadas dos anos 2000 teve naturalmente nomes que se sobressaíram e ajudaram a marcar os anos iniciais deste século. Indiscutivelmente, nesta seleta lista, vão estar presentes os nomes do argentino Lionel Messi e do português Cristiano Ronaldo. No âmbito da Copa do Mundo, esta dupla de atacantes acumulou 5 mundiais disputados entre as edições de 2006, quando os dois atletas estrearam, e de 2022. Em 2026, Messi e Ronaldo concretizaram a sexta participação no mais importante torneio de seleções nacionais. É um recorde que o argentino e o português dividem com um terceiro atleta. Eu sou o jornalista Diego Brião e o Estação História é uma produção RWCast, que é a central de podcasts do grupo Rádio Web. Te convido para, a partir de agora, relembrarmos as trajetórias de Messi e Cristiano Ronaldo na Copa do Mundo. A Copa do Mundo de 2006, disputada na Alemanha, foi a primeira que Messi jogou com a Argentina e Cristiano com Portugal. No dia 16 de junho daquele ano, a Argentina enfrentou a seleção da Sérvia e Montenegro na rodada 2 da fase de grupos, correspondente à chave A. O então técnico argentino José Pekerman, quando a equipe sul-americana já vencia por 3-0, colocou Messi, de 18 anos de idade, em campo, na altura do minuto 29 do segundo tempo, no lugar do meio-atacante Maxi Rodríguez. 4 minutos depois, o então promissor jogador do Barcelona da Espanha deu o passe decisivo para o atacante Hernán Crespo marcar o quarto gol do jogo. A Argentina chegou ao quinto e então Messi, no minuto 43 do segundo tempo, fez o sexto gol, após receber uma bola em profundidade pelo lado direito do ataque e no cara a cara com o goleiro adversário, chutar de pé direito para marcar o gol que definiu o placar final em 6-0 para a Argentina contra a Sérvia e Montenegro. 5 mundiais depois, Messi, aos 35 anos de idade, conseguiu completar o sonho de ganhar a medalha de ouro na competição, na edição do Qatar, em 2022.
9: Es inexplicable, la verdad que es muy difícil de explicar por ser campeón del mundo y por lo que significaba para mí en lo personal conseguir ese título.
10: Es inexplicable, es muy difícil de explicar por ser campeón del mundo y pelo que significaba para mí conseguir este título. Para mí, para mi familia, mis amigos. Por tudo que vivi na seleção, por tudo que eu sofri nos maus resultados e poder terminar depois de quase toda a minha carreira conseguindo o título mais importante foi extraordinário. Era a única taça que me faltava e ao mesmo tempo a mais desejada pelo que significava.
9: E ao mesmo tempo a mais desejada, não, pelo que significava.
4: No grupo B da Copa de 2006, Portugal enfrentou a Angola na rodada de estreia no dia 11 de junho. Aquela seleção portuguesa contou com o jovem atacante Cristiano Ronaldo, de 21 anos, entre os titulares. O treinador de Portugal era o brasileiro Luiz Felipe Scolari. Um dos gols foi feito pela então jovem estrela do Manchester United, da Inglaterra. Naquele jogo, já na parte final do segundo tempo, na altura do minuto 35, foi assinalado pela arbitragem um pênalti para a seleção europeia. Cristiano Ronaldo cobrou e fez ali o primeiro gol da carreira no Mundial de Seleções. Junto a Messi e a Cristiano Ronaldo, o goleiro mexicano Guillermo Ochoa integra a lista dos jogadores que em 2026 chegaram a 6 mundiais disputados. Ochoa foi convocado pela primeira vez para Copas em 2006, porém ele não participou de partidas naquela edição nem na seguinte. Em 2010, na África do Sul, foi reserva em ambas ocasiões. A estreia dele em jogos de Copa ocorreu somente em 2014 no Brasil. No jogo da primeira rodada da fase de grupos, Ochoa foi o titular da meta mexicana na vitória por 1-0 contra Camarões. Entre as Copas de 2006 e de 2022, Ochoa fez parte de 4 campanhas que pararam na fase de oitavas de final: 2006, 2010, 2014 e 2018. Já em 2022, a trajetória dos mexicanos no Mundial de Seleções foi mais curta. Acabou na fase de grupos. Lionel Messi acumulou ao longo das 5 Copas do Mundo disputadas entre 2006 e 2022 os seguintes desempenhos com a seleção da Argentina. Eliminado nas quartas de final da Copa de 2006 pela Alemanha, eliminado novamente nas quartas e outra vez pelos alemães em 2010, vice-campeão para a Alemanha em 2014, eliminado pela França nas oitavas de final em 18 na Rússia e campeão contra os franceses em 2022 no Catar. Já Cristiano Ronaldo construiu o seguinte histórico no mesmo período com a seleção de Portugal. Eliminado na semifinal pela França em 2006 e derrotado na disputa pelo terceiro lugar pela Alemanha, em 2010 Portugal foi eliminado pela Espanha nas oitavas, em 2014 a fase de grupos foi o ponto final da campanha de Cristiano Ronaldo e dos conterrâneos dele. Em 2018, nova queda nas oitavas, desta vez para o Uruguai. E em 2022, Portugal conseguiu ir até a fase de quartas de final, etapa em que foi eliminado pelo Marrocos. Origens das informações utilizadas ao longo desta edição: Federação Internacional de Futebol Associado, FIFA, Federação Portuguesa de Futebol, FPF, e Associação del Futebol Argentino, AFA. A declaração de Lionel Messi usada nesta edição foi extraída de uma entrevista concedida à TV Pública da Argentina, divulgada em julho de 2023. Edição Mário Melo, produção e reportagem Diego Brião.
1: A gente sempre fala, né, do quanto a neblina, ela é perigosa, né, os motoristas, gente, olha, e um caminhão bateu contra a mureta na BR-476, na manhã, por causa da forte neblina em São Mateus do Sul. Isso aconteceu na manhã desta quinta-feira. De acordo com a imprensa local, de acordo com o portal RDX, o veículo colidiu contra a mureta de proteção nas proximidades do posto desativado da Polícia Rodoviária Federal. Imagens circulam nas redes sociais e mostram, gente, o caminhão parado após a batida. Mostram, então, o caminhão preso em cima da mureta. O corpo de bombeiros foi acionado e encaminhou o motorista desse caminhão, motorista de 39 anos, ao pronto atendimento municipal com ferimentos leves. E, de acordo com informações, no momento do acidente, havia uma intensa neblina na rodovia, o que reduzia de forma significativa a visibilidade dos motoristas e pode ter contribuído para a ocorrência. A Polícia Militar informou que fez o acionamento da PRF, responsável pelo atendimento da ocorrência na BR-476. Intervalo, eu volto já.
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0: 8:38.
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3: 8:40.
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11: Paris, 9 de julho de 2026. Essas são as principais notícias desta quinta-feira. Os Estados Unidos voltaram a atacar o Irã pela segunda noite consecutiva na tentativa de desbloquear o Estreito de Hormuz, que segue sob o controle de Teerã. Segundo o Comando Central das Forças Armadas Americanas, 90 alvos iranianos foram visados, entre eles sistemas de defesa antiaérea, equipamentos de vigilância costeira, depósitos de mísseis e drones e infraestruturas logísticas militares. O Ministério Iraniano da Saúde indicou que os ataques americanos dos últimos dois dias deixaram 14 mortos e 78 feridos. Em retaliação, o exército do Irã confirmou ter atacado um sistema de interceptação de mísseis no Kuwait, um sistema de alerta no Catar e reservatórios de combustível no Bahrein. A Guarda Revolucionária do Irã, o exército ideológico do país, acusa hoje os Estados Unidos de tentarem ofuscar o funeral do guia supremo Ali Khamenei, morto em 28 de fevereiro em ataques israelo-americanos. Duas pontes que ligam Teerã a Mashhad, no norte do Irã, onde o Ayatolá será enterrado hoje, foram atingidas por bombardeios americanos e o trajeto ferroviário teve de ser suspenso no local. A programação, no entanto, foi mantida e o caixão com os restos mortais de Ali Khamenei chegou a essa que é a sua cidade natal. Após seis dias de cerimônias fúnebres, ele será enterrado no maior santuário xiita do Irã, onde milhões de pessoas são esperadas. Um relatório do Instituto Europeu

0: ecossistemas. Na Venezuela, a presidente interina Delcy Rodríguez pediu ao rei Charles III o desbloqueio de cerca de 30 toneladas de ouro venezuelano, avaliadas em quase 2 bilhões de dólares e retidas no Reino Unido no âmbito das sanções contra o país. Segundo a líder venezuelana, o objetivo é usar o valor para a reconstrução da Venezuela após o duplo terremoto. Antes de Rodríguez, o ministro das Relações Exteriores do país, Ivan Gil, já havia pedido que fossem liberados todos os recursos da Venezuela bloqueados no exterior. A ONU também lançou ontem um apelo urgente para tentar arrecadar quase 300 milhões de dólares em ajuda para a Venezuela. Rádio França Internacional, em parceria com a agência Rádio Web, de Paris, Daniela Franco.
1: Saúde. As primeiras horas após o nascimento são decisivas para a saúde ocular.
2: Cuidar da saúde dos olhos desde os primeiros dias de vida é fundamental para garantir o desenvolvimento saudável da visão e uma melhor qualidade ao longo dos anos. As primeiras 48 horas após o nascimento são decisivas para a saúde ocular do bebê. É nesse período que preferencialmente deve ser realizado o teste do olhinho, um exame rápido e simples que permite identificar precocemente alterações oculares e doenças que podem comprometer a visão da criança. O alerta é da oftalmologista Cláudia Miele Guedes, da rede de clínicas Meu Doutor Novamed, da Brade Saúde.
3: E esse teste do olhinho é obrigatório nas maternidades e ele deve ser feito preferencialmente nas primeiras 48 horas, porque quanto mais precocemente o diagnóstico, ela vai ter mais chance de cura e de tratamento. Já dá para ter uma ideia se tem algum problema para encaminhar para o oftalmologista. Então é um teste simples, mas muito importante. Então nesse período é importantíssimo fazer o diagnóstico.
2: Depois do teste do olhinho, o primeiro exame de rotina com um oftalmologista deve ser realizado entre os 6 meses e o primeiro ano de vida. Segundo a oftalmologista, é nesse período que começa o acompanhamento do desenvolvimento visual, que continua até os 6 ou 7 anos de idade.
3: Até os 4 meses é normal, a criança não enxerga porque ainda não tem um desenvolvimento total do sistema nervoso central. Então a visão é embaçada. A partir daí, a criança tem que focar e tem que acompanhar objetos. O pediatra hoje em dia, ele já encaminha para o oftalmo, porque a criança, ela nasce e a visão desenvolve desde o nascimento até os 6, 7 anos.
2: Além das consultas de rotina, os pais devem ficar atentos a comportamentos que podem indicar problemas na visão. A recomendação é procurar um oftalmologista para avaliação. Agência Rádio Web, produção e reportagem, Priscila Mendes.
1: E agora uma notícia triste, gente. A cantora Bonnie Tyler, infelizmente, faleceu nessa última quarta-feira, ontem, aos 75 anos. A informação foi confirmada nesta quinta nas redes sociais da cantora. Segundo o que diz a nota, abre aspas, a família e a equipe de Bonnie estão profundamente consternadas em informar que ela faleceu inesperadamente na noite passada em um hospital de Portugal em decorrência da doença pela qual estava sendo tratada. Divulgaremos um novo comunicado em breve, mas por enquanto pedimos que a privacidade da família seja respeitada neste momento de profunda tristeza. Fecha aspas, é o que diz a nota. A cantora estava internada desde maio em um hospital em Portugal, onde passou por uma cirurgia intestinal de emergência e foi colocada em coma induzido para auxiliar em sua recuperação. No mês passado, um porta-voz da cantora havia informado que ela saiu do coma, mas permanecia muito debilitada. Nascida no país de Gales, ela se tornou uma das cantoras de maior sucesso comercial da década de 1980. Reconhecida pelo timbre rouco e por performances dramáticas, ela ficou conhecida e o diferencial

áudio, sua voz foi resultado de uma intervenção médica lá em 1977. Após passar por uma cirurgia para a retirada de nódulos nas cordas vocais, ela não seguiu as recomendações de repouso absoluto, o que resultou em uma rouquidão permanente. O novo timbre, frequentemente comparada de outros artistas, tornou-se seu principal recurso artístico e impulsionou os vários sucessos internacionais. Então agora o mundo se despede então da cantora Bonnie Tyler. E a gente se despede por aqui de mais uma edição. Agradeço a sua sintonia. Daqui a pouquinho nos encontramos no Interligados. E ao meio-dia tem a segunda edição do Talento Notícias. Até mais. Sim.

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Todo mundo tem alguma coisa guardada, né? Aquela roupa boa demais para usar, o perfume que é caro demais para desperdiçar, a louça chique que é bonita demais para qualquer dia, a bebida especial demais para abrir, o sapato novo que é muito bonito para sair por aí. Assim, sabe? Sem motivo. Ele é muito elegante, ele é muito chique. E a gente vai esperando a tal ocasião especial acontecer. Mas reflita comigo, que ocasião é mais especial do que estar vivo hoje? Levando em consideração que amanhã talvez você não esteja mais. Eu sempre trago esse tema por aqui, porque a gente frequentemente esquece. Esquece que não somos para sempre, que não viveremos para sempre. E às vezes é bom lembrar disso. Que ocasião é mais especial do que aquela que você aproveita o momento? Você vai ficar guardando aquela toalha de banho pra quê, hein? Aquela toalha de banho bordada, bonita, pra quem? Pra um hóspede, uma visita? Aquela pessoa que aparece na sua casa a cada 5 anos? Você vai guardar a sua melhor louça para quem? Às vezes para pessoas que, quando viram as costas, estão falando mal de você. A verdade é que guardamos as coisas como se tivéssemos certeza do amanhã, como se o tempo estivesse sob o nosso controle, mas não está. Então você vai guardar por quê e para quem? Você vai levar no caixão junto? Vai levar, e mesmo que você leve, você vai conseguir usar? Vai ter alguma serventia? Use o que você tem, use os objetos que você tem, aquilo que foi difícil para você conseguir, sabe? Que custou caro. Use, aproveite, usufrua. Para você e para as pessoas que moram com você, a sua família. A sua esposa, o seu marido, os seus filhos, os seus pais, irmãos, as pessoas que estão ali todos os dias do seu lado. Sabe, nada vai junto com a gente. Nada atravessa dessa vida para outra. Tudo que você tem aqui, só vai poder usar aqui. Então imagine só você comprar um perfume que você queria tanto. Algo assim que você queria tanto. E aí, não usar. Perder a oportunidade de usar, de, sabe, ter a sensação do que é usar, aproveitar aquele objeto. Sentir o cheiro do perfume dos seus sonhos, aquele perfume caro, sabe? Ou aquele sapato, então, que você queria tanto. Imagine só se você morre hoje e você perde a oportunidade de sentir, de ter essa sensação. E aí, semana que vem, alguém da sua família pegará esse mesmo objeto e dará um fim. Ou alguém da sua família ficará com esse objeto, quem sabe acabem vendendo, doando ou até jogando fora, como se não tivesse significado nenhum. Porque, sabe por quê? Porque tinha significado para você. Era importante para você. Mas você ficou aí, guardando, guardando e guardando esse objeto para tal ocasião especial ou para alguém. E aí a sua vida acaba e você não usou, você não aproveitou. Que dinheiro jogado fora, hein? Mas os momentos, os momentos. Os momentos eles ficam. E como ficam? Na memória, na satisfação, no coração, no sorriso espontâneo, só de lembrar. Os momentos esses, as lembranças, elas ficam. Ficam na memória das pessoas que amamos, as pessoas que nos amam. Sabe, tem pessoas que têm verdadeiras joias armazenadas, tanto físicas quanto emocionais, que jamais verão a luz do dia. Louças elegantes que nunca vão ouvir risadas à mesa. Alegrias guardadas que nunca serão compartilhadas. Essa é a verdade. Não levaremos nada conosco quando partimos. Apenas as memórias que criamos e as experiências que vivemos.
Por isso, hoje eu te convido a mudar essa perspectiva, querido ouvinte. Vista aquela roupa que te faz sentir bem hoje mesmo. Eu não estou falando para você colocar um vestido longo, cheio de brilho e paetês e ir na padaria comprar pão. Não é isso. Eu estou falando para você usar o que você tem e não ficar esperando a melhor ocasião. Abra aquela garrafa de vinho, celebre a vida em uma segunda-feira qualquer. É essencial aproveitar o presente, pois o maior desperdício que podemos cometer é economizar a nossa própria felicidade. Deixa eu lembrar uma coisa. Você tem essa vida. Sim, o dia de hoje, para ser mais específica, o momento de agora. Porque no minuto seguinte a gente já não pode garantir mais nada. Então por que você fica aguardando tanto e esperando tanto se você não tem certeza de absolutamente nada? Se a sua única garantia é o exato instante de agora? Por isso não permita que o medo de gastar ou a expectativa de um futuro perfeito impeçam você de ser feliz agora. Viva intensamente. Aproveite os pequenos momentos e transforme até mesmo seu dia a dia em uma ocasião especial, todos os dias. Você já ouviu falar em romantizar a vida? A vida já dura demais. Ela bate na gente, a gente tropeça. É, a vida não é fácil, não. A vida já é difícil. Então que a gente tente, nos pequenos detalhes, de alguma forma, romantizar a vida. Como eu romantizo a vida? Vivendo plenamente os momentos mais simples do dia a dia. Por exemplo, na hora de tomar o seu café, cafezinho da manhã, cafezinho da tarde, largue o celular, sinta o aroma, o cheirinho do café, converse com as pessoas que estão sentadas à mesa com você, pergunte como foi o dia delas, quais são as tarefas que irão fazer durante o dia. Sinta o momento, viva o momento. Tome um cafezinho observando o pôr do sol, agradecendo pelas coisas boas que você tem na vida, as ocasiões especiais. Coloque aquela música, sabe, que te faz viajar, aquela música que faz você se sentir num clipe, que faz você sentir-se em um filme, que faz a sua imaginação assim voar. Faz você sair um pouquinho aqui da órbita. Faz você viajar. Romantize um pouquinho a sua vida. A vida já é difícil demais, então torne os momentos simples em momentos grandiosos. Seja um café da tarde, uma refeição. O ato de ouvir a sua música favorita, dance, se jogue. A vida é hoje, a vida é feita de sensações, de experiências. E cada dia é uma nova oportunidade que temos de celebrar. Ah, mas eu tô cheio de contas. Eu tenho muitos problemas, tô cheio de problemas no trabalho. Tá tudo dando errado. Mas você não tem nada, nada mesmo para agradecer? Nada? Eu duvido. A sua saúde, quem sabe? Se você não está com nenhuma dor neste momento, já é algo muito especial. Se você consegue levantar da cama, se você consegue beber, comer algo, já é algo muito especial. Se você tem um emprego, se você tem de onde tirar o sustento da sua família, se você tem família, se você tem com quem contar, amigos, familiares, seu marido, sua esposa, se você tem pessoas boas na sua vida, filhos, isso já é algo grandioso. Lembre-se que tem gente que não tem nada disso. Estar vivo já é uma ocasião super especial. Por isso aproveite. Aproveite, mas aproveite mesmo. Porque a gente não é eterno. Reflita. Pense sobre isso e que você saiba aproveitar com mais sabedoria cada instante da sua vida. Porque sim, a vida é passageira. Todo mundo sabe disso. Só que todos nós esquecemos disso.
Esse é o meu recado para você nesta quinta-feira. Uma excelente manhã para você.

Rio, bom dia. Gente, dia lindão lá fora hoje, hein? Dia de sol, friozinho, mas sol, né, gente? Dia de céu claro, a temperatura nesse momento em 6 graus, tá frio, minha gente, mas pelo menos tem o sol pra aquecer a gente. E aí, você já saiu, dá uma lagarteada lá fora, aproveitar o solzinho, esquentar um pouquinho, é bom, né? É bom, 9h16 da manhã, hoje é quinta-feira, daqui a pouquinho a gente mata a saudade dos sucessos mais antigos, é dia de TBT musical, confesso que é meu dia favorito por aqui, viu? É meu dia favorito porque eu amo matar a saudade dos sucessos do passado. E você? Adora? Então manda pra cá no 99919-9752. Aquela música que te faz sentir coisas boas, sabe? Viaja lá pra um momento muito específico da sua vida que traz aquele gostinho de nostalgia, boas lembranças. Então é só indicar no 99919-9752. Enquanto isso, vamos com as mais atuais e daqui a pouco tem TBT

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0: Nosso amigo Davi, bom dia.
1: Olá, Thaís, bom dia, tudo bem com você?
0: Tudo ótimo contigo.
1: Tudo bem, graças a Deus. 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
0: 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Fechamos com Diego e Vitor Hugo. Gente, daqui a pouquinho tem TBT, hein?

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0: Beijo pra minha ouvinte, a Solange, lá em Colônia Dulce. Oi, Solange, obrigada pela sintonia de sempre. Ela disse assim, ó, em relação à mensagem do dia. Amiga, essa mensagem foi muito linda. E sabe, ultimamente eu penso assim. Que bom, querida. Abraço pra você. Obrigada pela sintonia. Que bom que você gostou da mensagem de hoje. Amo o nosso momento de reflexão todos os dias, né, gente? Hoje pensando um pouquinho sobre como a vida é breve, é passageira. E nós precisamos aproveitar, né? Aproveitar o que a gente tem, né? Não fica guardando as coisas, não, sabe? Guardando objetos, louças, roupas, pra ocasiões especiais. Tem que viver hoje, gente. Aproveitar o que a gente tem de melhor e aproveitar mesmo, viu? Aproveitar também, principalmente os momentos, as pessoas da nossa vida, porque a vida é tão breve, é tudo tão passageiro, né, gente? A gente sabe disso, a gente sabe, mas esquece. Então, por isso é importante, às vezes, ó, ter um choque de realidade, lembrar um pouquinho para aproveitar mais. E sermos também gratos, né, gente? Gratos pelas coisas boas, porque afinal de contas, problema todo mundo tem problema, tem dificuldade, momentos tristes na vida, quem é que não tem, minha gente? Todo mundo passa por perrengues, viu? Mas tem que saber enxergar também as coisas boas, os bons momentos. Beijo também pra Elizabeth, ela fez indicação pro TBT de hoje, gente. Daqui a pouquinho eu conto qual é. Beijo, Elizabeth. Também lá de Malé, a família querida do Ariel e da Lucineia. Já recebi foto aqui, gente, dos meninos, fofuchos, como sempre, aproveitando aí, gente, um solzinho que tá aparecendo, né, gente? Tá, acho que entrando pela janela. Abraço pra vocês, tem que aproveitar mesmo, né? Hoje o sol tá aparecendo, tá frio, mas quando o sol aparece ameniza um pouco. Abraço também pra Luciana. Luciana disse que tá na sintonia e pediu qualquer música mais antiga pra relembrar, pra matar a saudade. Ela disse que adora as quintas. Obrigada, viu? Eu também amo, eu também adoro toda quinta-feira, porque a gente viaja lá pro passado. E a Elizabeth, gente, indicou a música Cheiro de Shampoo. Essa música foi lançada em 1993 pela famosa dupla sertaneja Christian e Ralph. A canção se tornou um grande clássico do sertanejo romântico. E você mata a saudade agora.
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E claro que a gente não poderia deixar de fora do nosso TBT nesta quinta-feira, gente, a cantora Bonnie Tyler, né, conhecida como os sucessos, como por exemplo Total Eclipse of the Heart, que você está curtindo agora, porque infelizmente, gente, a cantora morreu nessa quarta-feira, dia 8, ontem, aos 75 anos. A informação foi confirmada hoje nas redes sociais da cantora. A cantora estava internada desde maio em um hospital em Portugal, onde passou por uma cirurgia intestinal de emergência e foi colocada em coma induzido para auxiliar na recuperação. Aí, no mês passado, um porta-voz da cantora havia informado que ela tinha saído do coma, mas permanecia muito debilitada. E claro que a gente vai matar então a saudade desse sucesso, gente, que, olha, vendeu milhões de cópias e transformou Bonnie Tyler na primeira artista galesa a emplacar o número 1 nos Estados Unidos, viu? Lá do ano de 1983. Vamos curtir um trechinho?

Fechando o TBT de hoje com Bonnie Tyler. Nossa, eterna agora, né, gente? Total Eclipse of the Heart pra você, 10:02 da manhã. Obrigada pela sintonia. Eu vou, mas eu volto ainda hoje, tá? Na sequência tem Padre Reginaldo e na quinta-feira tem mais TBT pra você matar a saudade.

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0: manda teus anjos, Senhor, mais um pouquinho, sacristão. Sim, manda teus anjos sobre nós. Manda teus anjos sobre as ondas do rádio. Manda teus anjos pelas imagens de televisão. Manda teus anjos, Senhor. Estende a tua mão. Manda teus anjos, Senhor, para que este programa seja de grande unção, de curas, de libertações e, acima de tudo, de santificação. Confie em vós. Revele sua face sobre nós. Em nome do Pai, do Filho e do Espírito Santo. Amém. Naquele tempo, disse Jesus a seus discípulos: em vosso caminho anunciai: o reino dos céus está próximo. Eide anunciai. O quê? O reino dos céus está próximo. Curai os doentes, ressuscitai os mortos, terceiro, purificai os leprosos, quarto, expulsai os demônios. Eu repito, grande é a missão, importante é a missão, anunciar que o reino de Deus está próximo. Curai os doentes, ressuscitai os mortos, purificai os leprosos, expulsai os demônios. De graça recebestes, de graça dai também vós. Não leveis ouro, nem prata, nem dinheiro em vossos caminhos, nem sacola para o caminho, nem duas túnicas, nem sandálias, nem bastão. Por quê? Porque o operário tem direito ao seu sustento. Em qualquer cidade ou povoado que entrardes, informai-vos quem ali é digno. Hospedai-vos com ele até a vossa partida. Senhor, a missão nos foi dada. E hoje, em plena quinta eucarística, nós pedimos que, pela força da tua presença, corpo, sangue, alma, divindade, sejamos, portanto, beneficiados com estes sinais do teu reino. Manifeste, Senhor, em nossa vida, que de fato nós te pedimos, Jesus Eucarístico, que os doentes sejam curados. Comece a pedir a doentes, diga os nomes, que sejam curados. Que aqueles que estão mortos, vivos, ressuscitem. Lázaro, vem para fora. Quantas pessoas estão praticamente mortas nos vícios, na depressão, na prostração. Que as nossas feridas e as nossas lepras sejam curadas. Feridas no corpo, é verdade. Se você tem uma ferida no seu corpo que não está cicatrizando, se tem uma ferida, seja por motivo de diabetes, seja o que for, Senhor, cure essa ferida, cicatrize essa ferida. Nós te pedimos, Senhor Jesus, está no teu santo evangelho, soberano Deus, expulse os demônios, aqueles que querem colocar a nossa salvação, a perda, aqueles que querem nos apartar de Deus, pessoas ou circunstâncias, apegos, seja o que for, a Afasta, Senhor, esses demônios de nossas vidas. E não nos deixe cair em tentação, mas livra-nos do mal. Soberano Deus, soberano Deus. Vai cantando, filho, e vai rezando, acreditando nesse Jesus Eucarístico. Hoje, por excelência, um dia em que Deus se manifesta em nossa vida. E aquilo que ele disse, um anúncio do Evangelho, se pode se realizar e se realiza em nossas vidas. Vai pedindo pelas santas chagas de Jesus, por essa presença real na Eucaristia. Em meio às provações, eu estou aqui. Eu estou aqui rezando, Jesus. No meio de provações, o refúgio, a fortaleza na batalha. Senhor Deus, curai o doente. Libertai dos vícios. Senhor, curai as feridas do corpo e da alma. Mas principalmente, afastai-nos daquilo que põe em risco a nossa salvação. Amado povo de Deus, eu volto a dizer, dada a importância da novena que começamos hoje, Nossa Senhora do Carmo, madrinha da obra evangelizar, é preciso. Qual é o pedido que você vai fazer este ano a Nossa Senhora do Carmo? Nossa Senhora do Santo Escapulário, rogai por nós. Eu volto já.
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4: 10 horas e 12 minutos.
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7: Gostaria de pedir oração para minha família e eu queria um aconselhamento.
8: Que o Espírito Santo nos ilumine.
7: Amém. Estou nervosa, tá? Resumindo.
8: Vai lá, fica tranquila e partilhe.
7: É um problema meu e com a minha mãe.
8: O que está acontecendo?
7: Eu cuidei do meu. Então, a minha mãe, ela. Um ano antes do meu pai falecer, ela abandonou ele. E daí eu cuidei dele até o final da vida dele. E eu ainda estava fazendo tratamento de câncer, né? Porque eu tinha, na época eu estava com câncer.
8: Tá.
7: E daí eu cuidei dele até o final da vida dele. E depois que ele faleceu, eu fiquei cuidando, porque eu cuidei da minha mãe. São 7 anos que eu cuidei dela.
8: Tá.
7: E daí houve entrou meu irmão no meio e entrou uma desavença.
8: Entrou uma desavença.
7: Entrou, porque daí não sei o que que meu irmão ficou falando pra ela e ela me acusou que eu tava roubando ela. Que eu tava pegando o dinheiro dela da aposentadoria. Daí eu fui padre, tirei o extrato e mostrei pra ela tudo o dinheiro que tava ali, que eu não tinha pegado nada, só que ela já tinha me chamado e eu que tinha roubado, entendeu? Daí ela, a gente acabou discutindo, eu e ela, sabe? E daí ela já, na época ela já ia voltar de morar com esse meu irmão. Daí ela pegou e foi morar com meu irmão e saiu da minha casa.
8: Certo.
7: E padre, eu tenho no meu pensamento que ela tem que pedir perdão pra Deus, não pra mim mais, né?
8: Sim.
7: Eu posso estar errado, mas eu acho assim que é pra Deus que ela tem que pedir, porque ela me acusou de uma coisa tão grave que eu não fiz. E ela foi embora faz 2 meses, eu não falei mais com ela, não tenho vontade de falar com ela, eu tenho depressão, tô tomando medicamento, eu tenho dermatite, padre, tenho sofrido tanto, tanto, eu tô sofrendo com a ausência dela bastante, porque a gente convivia bem.
8: Filha.
7: Oi, padre.
8: Eu entendo o que você partilhou, mas eu vou pensar no seu bem-estar agora. Pode ser?
7: Pode ser.
8: Veja, você tem que pensar assim. Sua mãe tem algum problema? Algum problema ela tem. Porque ninguém abandona o marido um ano antes do falecimento. Uma vida inteira juntos. Não é normal.
7: 59 anos juntos.
8: Você entende que não é normal isso?
7: É que é meu irmão que entrou na vida dela, tipo assim, fazendo a cabeça dela.
8: Filha, não importa.
7: Tá bom.
8: Não importa. Você tem que pensar que então, no mínimo, é uma pessoa muito influenciada, fácil de se dominar. Por mais que você fala que ela tem que pedir perdão a Deus, você está magoada. E não é errado você sentir mágoa, frustração de ter sido acusada de algo que não fez. Você tem que admitir, eu me decepcionei com a minha mãe.
7: Sim.
8: Você está decepcionada.
7: Estou, padre.
8: E no fundo...
7: Dói muito.
8: Sim, e no fundo, ela deveria pedir perdão a você. Ela deveria pedir perdão a Deus, sem dúvida. Mas a você também. Só que, veja, quantos anos ela deve ter, mais ou menos?
7: Ela está com 86 anos esse ano.
8: Vale a pena se levar, deixar ela partir desta vida com isso? Não vale. Você não vai ficar bem. Eu não estou falando dela. Ela tem os motivos. Procure sua mãe. De alguma forma. Não é para vocês serem amigas. Você disse, eu sinto falta dela. Nem que seja para você dizer, mãe, eu te perdoo pelo que você fez, mas eu te amo e sinto a tua falta. Não importa o que ela vai te responder, importa o perdão que você vai dar. Você imagina ela vir a falecer e você ficar dentro do seu coração e não falei com a minha mãe antes dela morrer. Você não vai ter essa paz. O perdão vai te libertar e consequentemente vai libertar a ela. Aqui não é você e teu irmão. Se você tem reta consciência que você não roubou, você não tirou o dinheiro dela, direito que tinha para comprar os remédios, direito que tinha para comprar a subsistência dela, isso não é roubar. A aposentadoria é para isso. Se você tem consciência que fez o que é certo, não deixa a vida dela terminar desse jeito. Tente conversar com a sua mãe, dar o seu perdão e dizer, mãe, eu sinto a sua falta. Talvez aqui esteja uma grande libertação na tua vida, filha. Você entendeu?
7: Entendi.
8: Não põe seu irmão no meio. É com a tua mãe. Com teu irmão é outra história. Nada melhor do que uma consciência limpa e uma alma em paz. Essa paz que você tem, que você almeja com a sua mãe, ela é importante. Tente procurá-la, mas antes, nós estamos começando hoje a novena de Nossa Senhora do Carmo. Ofereça essa novena por ela. Peça, mãe, repita comigo, Nossa Senhora do Carmo.
7: Nossa Senhora do Carmo.
8: Eu quero fazer as pazes.
7: Eu quero fazer as pazes.
8: Com a minha mãe aqui na terra.
7: Com minha mãe aqui na terra.
8: Peço, Nossa Senhora do Carmo. Que interceda.
7: Interceda.
8: Que haja o perdão.
7: Que haja o perdão.
8: E a reconciliação.
7: E a reconciliação.
8: Amém.
7: Amém.
8: Que Deus abençoe Maria. Você vai se sentir muito em paz em ter procurado a sua mãe. Não deixe que os dias se acabem com essa distância entre vocês. Que Deus abençoe. Eu vou para o intervalo e eu volto com a leitura orante. Volto com a palavra de Deus. E o que eu falei para ela serve para todos. O diálogo, a oração, ela move montanhas. Volte comigo, voltamos já.
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0: Queridos irmãos e irmãs, nós vamos para a leitura orante e vou explicar um pouco depois sobre as contendas, as dificuldades, as acusações que Paulo recebeu da comunidade de Corinto. Mas e depois? Agora, eu gostaria só de lembrar, pessoal dos Estados Unidos, já garantiram a inscrição para o retiro? O retiro oficial acontece dia 15 e 16 de agosto. Então você que está nos Estados Unidos, faça sua inscrição. Retiro sábado e domingo em Randson. Onde? No Clube Português, no sábado das 8h30 e 5 da tarde e no domingo das 8h30 e 5 da tarde. Palestras diferenciadas, adoração ao Santíssimo, missa, adoração. Depois, dia 22 de agosto, em Delham, New Jersey, na Escola Católica da Sagrada Cruz. Como que faz a inscrição? Pelo site padrereginaldomanzotti.com.br ou direto no Instagram, @missao.usa. E agora, escute o que as pessoas têm dito sobre a leitura orante, por favor.
1: Olá, Padre Reginaldo Manzotti, sua bênção. Quero aqui, através desse áudio, mandar para o senhor, através, né, da leitura orante de Romanos, hoje que o senhor falou dia 15/4, de 9 a 12, né?
0: Certo.
1: Então, que toca bastante a gente. Que a esperança que vocês têm os mantenha alegres. Aguentem com paciência os sofrimentos e orem sempre. Então, assim, toca muita gente, né, padre? Porque eu sou motorista de caminhão, moro na cidade de Caí, aqui no estado do Paraná. Então, a gente sempre tá na estrada, longe da família, né? Saudade, os perigos que hoje a estrada apresenta, né?
0: Verdade.
1: A falta de segurança.
0: Verdade.
1: O ser humano em si tá difícil de lidar, né, padre?
0: Sem dúvida.
1: Então, hoje essa leitura toca muito na gente, porque a gente tem hora que a gente desanima, né? A gente fica triste, com saudade de casa, que nem eu tenho uma filha de 18 anos e outra de 8. Então essa leitura hoje tocou bastante.
0: Tá bom.
1: Sempre sou um viciado na leitura orante.
0: Que
1: com
0: vício
1: certeza.
0: Bom.
1: O programa Experiência de Deus. Mas às vezes é difícil eu estar parado, às vezes, né, para mim acompanhar na Bíblia. Mas assim, quando posso, espero para a noite, eu marco tudo que o senhor já leu. Escuto às vezes reprise no YouTube.
0: Que legal. Senão,
1: quando a gente tá puxando aqui no Paraná, às 10 horas, na Clube FM. Então a gente sempre tá marcando na nossa Bíblia, né? Beleza,
0: tá bom.
1: Padre, um abraço, fique com Deus.
0: Beleza, filho de Deus, isso aí, caminhoneiro, meu abraço a todos os caminhoneiros, que Deus os guie na ida, na volta, seja onde for, e que compense a saudade da família, porque é o pão nosso de cada dia. Meu abraço também aos taxistas, cobradores de ônibus, aos motoristas, a todos, lá de Ivaí, um abraço a todos. Bíblia aberta, cartilha de oração. Hoje nós estamos no capítulo 9. Paulo vai falar dos direitos e deveres de um apóstolo. Mas eu falei que eu iria explicar um pouco. Paulo escreve a primeira carta aos Coríntios com o coração bastante ferido e preocupado. Como assim? Por quê? Porque a comunidade de Corinto levantou sérias críticas a Paulo. Houve muita briga dentro da comunidade de Corinto. E Paulo, quando ficou sabendo do acontecido, escreve a carta aos Coríntios, colocando os pontos nos is, tentando acabar com a discórdia e também explicando o seu ponto de vista. Vamos lá, é nesse contexto que ele escreve, nada amistoso. Sério, padre? Sim, nada amistoso. Capítulo 9, versículo 1. Será que eu não sou um homem livre? Paulo fazendo uma pergunta. Por acaso não sou um apóstolo? Será que eu não vi Jesus, o nosso Senhor? Faço uma pausa. Você sabe que sim, ele viu o Senhor. respondendo sim, ele é livre. Sim, ele é um apóstolo. Mas ele pergunta para a comunidade: por acaso, vocês não são resultado do trabalho que eu faço para o Senhor? Lembre que Paulo foi que esteve formando, fundando a comunidade de Corinto. Mesmo que outros não me aceitem como apóstolos, vocês me aceitem. Mesmo vocês, pelo fato de estarem unidos com o Senhor, são a prova de que eu sou apóstolo. Quando as pessoas me criticam, eu me defendo dizendo assim: será que eu não tenho o direito de receber comida e bebida pelo trabalho? Será que nas minhas viagens eu não tenho o direito de levar comigo uma esposa cristã, como fazem outros apóstolos, irmãos do Senhor Jesus e também Pedro? Será que Barnabé e eu somos os únicos que temos a trabalhar para nos sustentar? Quem já ouviu falar de algum soldado que pagou a sua própria despesa no exército? Ou qual é o fazendeiro que não come a das uvas de sua própria plantação? Qual é o pastor que não toma o leite do seu gado? O que se subentende aqui? Que criticavam Paulo. E sabemos que por isso Paulo era tecelão. E ele disse: eu vivo do sustento do meu trabalho, mas eu teria direito ao salário. E ele dá exemplos. Não pode o fazendeiro beber do leite da sua vaca? O fazendeiro comer das uvas da sua propriedade? Os outros apóstolos não têm, e usa a palavra regalias, não têm direitos? Por que vocês negam a mim que também sou apóstolo? Lembra que eu falei, não está nada amistosa a relação. Versículo 8. Não pense que eu me apoio somente nesses exemplos de vida diária, pois a lei diz a mesma coisa. A lei de Moisés está escrito assim: não amarre a boca do boi quando ele estiver pisando o trigo. Por acaso Deus está interessado nos bois? Ou foi no respeito que ele disse a isso? É claro que isso está escrito em nosso favor. Tanto a pessoa que planta como a pessoa que colhe faz o seu trabalho na esperança de receber a parte da sua colheita. Se temos semeado entre vocês a semente espiritual, será demais se recebermos de vocês alguma recompensa material? Gente, quantas vezes a crítica só pede dinheiro, só pede ajuda, só faz campanha, padre só fala em dízimo? Gente, peraí, estamos pedindo para nós, apesar que Paulo diz: eu tenho direito. Se outros têm o direito de esperar isso, a recompensa material, será que nós não temos muito mais direito do que eles? Nós não estamos usando esse direito, pelo contrário, temos aguentado tudo para não atrapalhar o evangelho de Cristo. Paulo é firme quando fala. Versículo 13. Certamente vocês sabem, os que trabalham no templo é do templo, os que recebem seus alimentos, e sabem também os que oferecem sacrifícios do altar, recebem uma parte da carne dos animais que são sacrificadas ali. Como assim, padre? Sim, até no templo. Por exemplo, se sacrificava uma ovelha, uma parte era sacrificada, uma parte da carne era para os sacerdotes do templo. E Paulo lembra disso. Eu vou para o intervalo e volto com a leitura orante. Volte comigo.
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8: 10:39. 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
2: Vocês beberam da fonte, receberam a semente e não colocam a mão no bolso. Não colocam a mão no bolso e não ajudam. Paulo é firme. Ora, filho, quantas vezes você não critica a sua comunidade? Critica o padre? Seja eu pela obra evangelizar é preciso, seja o pároco porque tem que manter a paróquia de pé. E até para sustento do sacerdote, sustento dos seminaristas. Paulo vai chegar a dizer assim, no caso, eu faço o meu trabalho por minha própria vontade. Eu não vou, não posso esperar algum pagamento. Se faço com um dever, é porque é um trabalho que Deus me deu para fazer. Qual o pagamento que recebo? Paulo responde, é a satisfação de anunciar o evangelho sem cobrar nada, sem exigir os direitos que tenho como pregador do evangelho. Ponto por hoje. Não estou dizendo que sou perfeito, mas quem me conhece já sabe que há mais de 25 anos, a rádio, a obra evangelizar, 22. Então, há mais de 25 anos eu faço eventos. Nunca cobrei um cachê para me apresentar, para rezar uma missa, nunca. Claro que os músicos, quando pedem um evento, os músicos precisam viver. Eu não vou fazer caridade com o chapéu dos outros. Eu não cobro cachê. O que é cobrado é pelos músicos. Passagem e passagem de avião não é barato. Tanto que muitas vezes eu digo assim, quando me liga uma pessoa, olha, tenta casar as viagens, porque o custo está alto. E não aceito ingressos. Então, eu tento desde que comecei levar muito a sério essa gratuidade. Porque isso é algo que as pessoas têm muita dificuldade. Quando, por exemplo, agora eu vou falar da campanha extra de Jesus das Santas Chagas, como se reage? Lá vem o padre de novo pedindo. Mas veja por quem eu estou pedindo. Eu estou pedindo para nós trocarmos um transmissor que tanto bem faz lá em Fortaleza, melhorias de modo geral na terra prometida. E eu digo para você, ninguém é tão pobre que não pode ajudar. Ofereça o que você tem na campanha extra de Jesus das Santas Chagas. Se somos missionários pelo rádio, missionários pela TV, precisamos da sua ajuda. É uma forma de você ser um missionário, é ajudar uma obra missionária. Quanto tempo se escuta o padre Reginaldo? 22 anos? E ainda não colabora? Pensa com carinho nisso. Amém. Bruna, que a paz de Jesus esteja com você.
3: Bom dia, padre.
2: Bom dia, filha. Você fala de onde, Bruna?
3: Eu falo de Vilhena, Rondônia.
2: Enquanto você fala, só vou anotar aqui uma coisinha. Eu já lhe dou toda a atenção possível. Ah, é até onde eu fui hoje, que senão amanhã eu me perco, tá? Me perdoe. versículo 1 ao versículo, ajuda essa questão, 18, tá? Bruna de Vilhena, Rondônia, como é que você me acompanha ali, filha?
3: Eu acompanho você pelo YouTube.
2: Tá certo, diga lá, minha filha.
3: Hein, padre, eu venho pedir oração pra minha mãe, que ela tá com um câncer, né, na garganta.
2: Pelas Santas Chagas. Como é que é o nome da mãezinha?
3: É Aparecida Josiane Josepete.
2: Tá. Aparecida Josiane
3: Josepete.
2: Tá. Mais algum pedido?
3: Em oração

0: Santinho da Santa Chagas.
1: Um santinho, vou mandar sim. Deixa eu... Vou mandar uma imagem, pode ser uma imagem de Jesus das Santas Chagas?
0: Pode ser sim, aí você coloca ela nas suas orações.
1: Tá bom, então você fica na linha que ela tem que puxar o teu telefone, puxar a linha para pegar o seu endereço, tá bom, Bruna?
0: Tá bom, padre, eu fico muito feliz em falar com você, tá?
1: Eu que agradeço, Bruna de Vilhena Rondônia, pelo YouTube, Rádio Super Vilhena AM, diretora Zuleika Dom Norbert Hans Christopher Foester, da Diocese de Ji-Paraná. Regina, que a paz de Jesus esteja com você, Regina.
2: Bom dia, padre, sua bênção.
1: Deus abençoe. Você fala de onde?
2: De Angra.
1: Angra dos Reis?
2: É, de Reis.
1: Como é que você me acompanha ali?
2: Ah, pelo aplicativo YouTube.
1: Aplicativo? Aplicativo YouTube?
2: Isso.
1: Tá certo. E o que você gostaria de falar, Regina?
2: Ah, tá, eu tô até emocionada, né, falar com o senhor.
1: Hoje é teu dia.
2: Eu tô desde fevereiro do ano 2025, né, com a minha pequena, que fez 13 anos, agora é dia 19, enfrentando a leucemia, mas assim, Deus é bom o tempo todo, né?
1: Tá.
2: E foram várias idas para UTI, umas 3 vezes para UTI, mas assim, uma das idas que ela ia para UTI, né? Eu não estava com ela, meu esposo que estava, e quando ele falou que ela ia para UTI, eu só entreguei na mão do Senhor Jesus das Santas Chagas, basta uma gota do seu sangue,
1: sim,
2: sobre a Ana Luísa nesse momento, que eu nem sabia o que estava acontecendo.
1: Entendi.
2: E eu cheguei na UTI, cheguei lá, ela foi para UTI, né? Ela teve uma convulsão e uma parada respiratória, mas graças a Deus, pouco. E foi para UTI, e quando ela ficou na UTI lá e ela passou mal, vomitou, e assim, veio a certeza para mim naquele momento que Jesus da Santa Chagas nunca faltou com ela, nem com quem acredita. Ela botou 2 gotas de sangue para fora, padre,
1: sim,
2: que aquela foi a resposta que eu precisava para ficar firme, forte, e que Jesus da Santa Chagas estava fazendo a obra, né?
1: Entendi, filho, entendi.
2: Eu passei 2025 no hospital, mas já 2026 eu estou em casa com ela, vou uma vez no mês lá.
1: Sim.
2: Eu sei que Jesus da Santa Chagas está curando a minha filha, já curou, mas assim, a gente precisa seguir protocolos,
1: claro,
2: né?
1: Claro.
2: E com muita gratidão. Hoje eu tô chorando, sabe?
1: Entendi.
2: Porque foi uma batalha, eu e meu esposo. Era revezando nós dois,
1: eu
2: mas assim, a cruz, quando a gente agarra na mão do Senhor, tudo não fica difícil,
1: certo,
2: sabe?
1: Você me diga o nome dela que eu preciso, quero levar no altar do Senhor.
2: Ana Luísa.
1: Ana Luísa.
2: Estelina Posidônio.
1: Estelina.
2: É, Posidônio.
1: Tá,
2: ela
1: certo.
2: Tem síndrome de Down, pai, padre. E assim, é uma bênção na minha vida.
1: Tá,
2: ela recebe a Eucaristia toda semana em casa, que ela já fez a primeira comunhão. E peço oração também por mim, pelo meu esposo, Pau Divino.
1: Tá bom.
2: E por toda a família.
1: Que Deus abençoe. Eu tenho um intervalo, eu volto. Eu volto comentando. Deus abençoe, eu volto já. Primeiro dia da novena.
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falava com a Regina, que deu um testemunho muito forte, 13 anos, com a filha, a Ana, a Luísa. Com certeza, Regina, rezando por você, pela sua filha, pelo seu marido, Valdemar. Ela lá de Angra dos Reis, acompanha pelo YouTube, bispo da diocese de Itaguaí, Dom Paulo Celso Dias do Nascimento. Hoje, aniversário de Dom João Batista de Oliveira, da diocese de Santa Cruz de Corumbá, Mato Grosso do Sul. Dom Norbert Hans Christoph Foeste, inclusive atendi lá na diocese dele, diocese de Ji-Paraná, Rondônia. Aniversário da cidade de Boa Vista, Roraima, onde temos a TV Evangelizar, canal 21.1. Rádio Irmã, Integração FM, São José do Cedro, Santa Catarina. Libertas FM, Ressaquinha, Minas Gerais. Metropolitana M, Mogi das Cruzes, São Paulo. Amado povo de Deus, primeiro dia da novena daqui a pouco, mas antes, escute este testemunho. Meu Deus, e vem com fotos. Eu vou mostrar misericórdia. Vamos lá. Sua bênção, Padre. É o Valmir que está mandando. Foto. Venho aqui mostrar o milagre que Jesus Cristo fez em minha vida. Eu trabalho numa fábrica de gelatina aqui na minha cidade. Sou mecânico da empresa. Fui chamado pelo operador do setor para realizar manutenção de uma bomba, pois ela não estava mandando água para lavar as tubulações. Chegando ao local, o operador me informou que estava tudo liberado para abrir a bomba. Quando eu agachei para abrir, ela explodiu, jogando água quente de 90 graus no meu corpo. Então percebi que a roupa estava grudando em mim, meu Deus. Resolvi tirá-la. Vi minha pele saindo toda no chão. Queimei quase 80% do meu corpo. Fui socorrido pelo corpo de bombeiros, levado ao hospital. Fiquei por um dia e depois fui transferido para outro hospital. Fiquei 3 dias na UTI, pois meu caso era grave. Depois dos 3 dias, fui transferido para um hospital especializado em queimadura em outra cidade. Fiquei 40 dias entubado na UTI. Quando cheguei nesse hospital, tive um infarto. Depois, uma convulsão. Tive 3 paradas cardíacas. Foi quando os médicos pediram para chamar minha família, pois o meu caso era só um milagre. Eu tive uma forte experiência com Jesus, pois ele me fez voltar a viver. Voltei da 3ª parada cardíaca. Eles estavam orando por mim, minha família. Ele me deu uma segunda chance. Eu era para ficar 6 meses no hospital, mas por um milagre de Jesus das Santas Chagas, com 2 meses eu recebi alta e não fiquei com sequelas. Hoje sou muito grato a Jesus. São imagens fortes, viu? Muito fortes. Quem escreveu? Valmir de Souza Quirino. Ele é de Presidente Epitácio, São Paulo. Sou associado e o milagre de Jesus das Santas Chagas. Misericórdia, gente. Misericórdia. Só o Senhor Jesus mesmo. Juntos. Primeiro dia da novena de Nossa Senhora do Carmo. Nossa Senhora do Carmo, que deixastes o santo escapulário como sinal do vosso amor e proteção, sois reconhecida como assistência na vida e consolador amável na hora da morte. Eu, vosso filho e devoto, pronto a vos servir, disposto a vos amar, me apresento a vós e nesta novena faço o meu pedido. Qual pedido se quer fazer a Nossa Senhora do Carmo neste ano? Neste ano. Nossa Senhora do Carmo,
Nunca se ouviu dizer que alguém necessitado, tendo recorrido a vós, tenha ficado desamparado, com confiança. Mãe do escapulário, intercedei junto ao vosso filho Jesus Cristo por mim, por aqueles por quem devo rezar sempre e por aqueles que se confiaram às minhas orações. Mãe amável, sede-nos propícia, rogai por nós a Deus, para que sejamos dignos das promessas de Cristo. Nossa Senhora do Carmo, primeiro dia, rogai por nós. Mãe do Santo Escapulário, rogai por nós. Madrinha da obra evangelizar é preciso, intercedei por nós. O Senhor esteja convosco, Ele está no meio de nós. Abençoai, Senhor, a água, a roupa dos enfermos, as fotos de família. Abençoai e santificai aqueles que mais precisam. Nossa Senhora, nós estamos começando hoje esta novena. Peça teu filho por nós. Suplique a teu filho por todos nós. Por intercessão também de São Pio de Pietrelcina, nos méritos das Santas Chagas, Pai, Filho e Espírito Santo, eu me despeço com o clipe Manda Seus Anjos sobre nós. Evangelizar é preciso.

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1: 11 horas e 1 minuto.
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4: 11 horas e 4 minutos.

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pedindo orações para que Deus ajude uma decisão importante e muito difícil a pedido de uma filha de Deus. Pedindo orações para o amigo Sérgio, também para a amiga Daltiva, todos os doentes e cuidadores da cidade e do mundo e para a mãe Luzia, a pedido de Solange. Orações para todos da família, também pelas almas de Altever Miguel, da mãe Otília, da irmã Irondina, pedindo a eles um bom lugar e o descanso eterno, a pedido de Elizabeth. Oração para a mãe Eva, que faz 17 anos do seu falecimento, que Deus dê o descanso eterno, a pedido da filha Neuza, do genro Ricardo e também das netas Drica, Irineia, Edicleia e Glesiana.

pelo aniversário de Luiz Carlos Ferreira Borges, a pedido de Jorge Maria Joana. Pedindo orações, bênçãos para Irene Kinaut, que hoje está de aniversário. Que Nossa Senhora abençoe e proteja, dando muita saúde e muitos anos de vida. Pedido de seu filho Josmar, da nora Sueli, dos netos Luan e Cauã Kinaut.

pedindo orações. Com muita saúde, pedindo oração para as aniversariantes de hoje, Eroni, Colarite, Koshimansky e Judite Mangoni. Que Deus abençoe sempre com muita saúde, ao pedido de Joana e Adão da Silva da Vila Diva. Oração para as almas da família Martim Aquinunes, também para Wesley Soares e Alex Carraro, a pedido de Lourdes. Oração para a amiga Lídia Santos, que se recupere bem da cirurgia do olho, e também para a mãe Olga, com muita saúde, a pedido de Inês Romanovic. Pedindo a Nossa Senhora do Carmo e São Pio de Petreutina, cura a libertação da bebida alcoólica do filho, que se afaste das más companhias e volte para a igreja, a pedido da mãe. Oração para mim, para o meu esposo Jair, que Deus ilumine nossos caminhos, livre dos inimigos e de todo mal, a pedido de Livânia Chagas. Pedindo a Deus proteção e agradecimento a todos os amigos que estão orando por mim, pela minha saúde, a pedido de Sérgio Iancoski. Oração e bênçãos pelo aniversário de Elton de Andrade, a pedido da madrinha Sueli. Horas 15 minutos, este foi mais um momento dos pedidos de orações. As aflições superarei. Deus provei. Convite para a missa. A saudade é o que fica da pessoa que partiu e de tudo aquilo que já não é mais. Saudade é ausência, é o sentimento de vazio, pois tudo que vivemos juntos se foi. Mas às vezes a saudade é um vazio tão grande que ocupa muito espaço dentro do coração e aperta tanto que acaba transbordando e escorrendo pelos olhos. Familiares de Doraci Ferreira Kurzidlovski, que agradece aos médicos e enfermeiros do Hospital São Francisco de Assis, à funerária Golemba, a todos os familiares e amigos pelo conforto recebido nesse momento tão difícil que acabaram de passar. E convido a todos para a missa de sétimo dia de seu falecimento, que será realizada amanhã às 19 horas na Igreja Matriz Sagrado Coração de Jesus. Por mais este ato de fé cristã, a família agradece.

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2: 11 horas e 22 minutos.

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0: 11:30.
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0: 36 minutos.
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0: Meio-dia e 4 minutos.
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Pois é, gente, um dia de sol hoje, tempo bom, tempo firme em Rio Azul. Tá frio, mas tem sol. Uma excelente tarde para você. Nesse momento, a temperatura em 16 graus em Rio Azul, a máxima deve chegar aos 20. Amanhã, sexta-feira, devemos começar o dia com mínima de 9 graus, a máxima se elevando até os 23 graus, viu, gente? Amanhã também não tem previsão de chuva para Rio Azul, deve ser um dia com céu claro, tempo firme. Aí, gente, no sábado tem previsão de pancadas de chuva, tá? A princípio é pouca coisa, 4,1 milímetros, no domingo são esperados 3,9 milímetros. Então, de acordo com a previsão do CIMEPAR, hoje e amanhã não tem previsão de chuva, mas no sábado e domingo devemos ter pancadas, o registro de pancadas de chuva. No sábado, a mínima de 12 graus, a máxima 19. No domingo, mínima de 10 e a máxima 21 graus, então, no domingo. Essa é a previsão atualizada pelo CIMEPAR, lembrando que ainda pode mudar, pode sofrer alterações, e todas as atualizações trazemos para você ao longo da programação. 16 graus agora a temperatura em Rio Azul. E falando do frio de ontem, né, gente? Ontem, quarta-feira, tivemos registro de geada, frio intenso em toda a nossa região. E o CIMEPAR divulgou, então, os números de ontem, né? Os recordes de frio. Olha, gente. Então, segundo o CIMEPAR, a menor temperatura mínima do estado ontem foi de menos 2,3 graus em General Carneiro, no sul do nosso estado. General Carneiro sempre batendo os recordes de frio, né, no estado. Então, teve temperatura negativa em General Carneiro ontem. E até agora, gente, o recorde de frio do ano no estado do Paraná foi menos 4,8 graus, também em General Carneiro, no dia 25 de junho. Então, até agora, esse foi o recorde de frio no Paraná, em General Carneiro, no dia 25 de junho, com menos 4,8 graus. Inclusive, nesse mesmo dia, a sensação térmica chegou a menos 6,3 graus na cidade. É frio demais, né, gente? Uma sensação térmica dessa. Com frio ou não, seguimos por aqui na programação, trazendo as notícias da região. Daqui a pouquinho vamos a Curitiba com Jomar Valença, que traz os destaques do estado do Paraná pra gente, que acontece pelo nosso Paraná. 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

0: Olha, um susto na tarde dessa quarta-feira mobilizou os socorristas do posto de bombeiros comunitário de Rebouças. Um automóvel Citroën C3 capotou na altura da BR-153 nas imediações ali da ponte sobre o rio Potinga após apresentar problemas mecânicos. De acordo com o relato do condutor, que é morador da comunidade de Rio Vinagre, interior aqui de Rio Azul, uma falha na suspensão do carro fez com que ele perdesse o controle da direção. Desgovernado, o veículo acabou saindo da pista e capotando em seguida. Apesar, gente, do impacto e dos danos materiais, o motorista, felizmente, sofreu apenas escoriações leves, né? Então, apenas ferimentos leves. Felizmente, o motorista saiu, né, com vida e apenas com escoriações leves. Esse capotamento, então, foi registrado na BR-153 na tarde dessa quarta-feira. E mais um caso de estelionato digital foi registrado em Rio Azul. Um homem procurou a polícia militar para relatar que foi vítima de um golpe ao tentar comprar um automóvel pela internet. Segundo as informações oficiais da polícia militar, a vítima localizou o anúncio do veículo no marketplace de uma rede social e iniciou ali as negociações. Durante as tratativas, o suposto vendedor exigiu uma quantia em dinheiro, gente, como sinal de negócio para garantir a compra, pagamento que foi realizado pelo comprador. Logo após receber o primeiro valor, o golpista solicitou que a vítima transferisse metade do valor total do veículo, alegando que o carro seria entregue diretamente em sua residência, já que a suposta revendedora ficava localizada em outro município. Aí, desconfiado da abordagem, o morador se recusou a fazer o segundo depósito. Ao negar a nova transferência, ele foi imediatamente bloqueado pelo estelionatário, perdendo totalmente o contato com o suspeito. Então, mais um caso de estelionato que serve de alerta, viu, gente? Sempre quando você vai comprar alguma coisa na internet, toma cuidado, tá? Doze horas 19 minutos agora. Vamos sim agora a Curitiba com o Jomar Valença, que traz os destaques do Paraná pra gente. Jomar, boa tarde.
1: Alô, alô, muito boa tarde, Thaís Vieira e toda a equipe do Talento Notícias, segunda edição, quinta-feira, 9 de julho. E a Prefeitura de Maringá implantou áreas exclusivas de embarque e desembarque para veículos e aplicativos em pontos de grande movimento da cidade. A medida busca organizar o trânsito, aumentar a segurança de motoristas e passageiros e reduzir paradas em locais inadequados. Os espaços serão identificados com sinalização específica e fazem parte das ações de mobilidade urbana para melhorar a circulação e o fluxo de veículos no município. Araucária passou a contar com um novo escritório de negócios do Serviço Brasileiro de Apoio a Micro e Pequenas Empresas. O espaço vai oferecer consultorias, capacitações e orientações para micro e pequenos empresários, fortalecendo o empreendedorismo e o desenvolvimento econômico da região. Com tempo bom em Curitiba e temperatura máxima prevista para a tarde de hoje de 21 graus, Jomar Valença com as informações da Rede AERP. A todos uma ótima quinta-feira e nós voltamos amanhã.
0: Excelente, obrigada, Jomar. Boa tarde para você e bom trabalho. Música.

E ainda em Rio Azul, gente, uma situação de furto foi registrada ontem. Ontem à tarde, a Polícia Militar deu atendimento nessa situação. De acordo com um relato,

0: convidados especiais. 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
1: Muito bem, de volta. O prefeito de Rio Azul, Leandro Jasinski, comenta sobre a licitação da ponte da Barra do Rio Azul, ali que faz ligação, né, com o município de Rebouças, e também comentas relembrando a programação do aniversário do município de Rio Azul dos 108 anos, que inicia no sábado. Confira.
2: Aí essa semana, antes de ontem, a licitação da ponte lá da Barra do Rio Azul, a ponte que passa sobre o Rio Putinga e faz a ligação com o município de Rebouças. A ponte era lançada num valor total de quase 3 milhões de reais e teve lances aí de até 2 milhões e 600. Então teremos até um grande desconto nessa construção da ponte, mas ainda a gente não tem os dados assim oficiais de quem é o ganhador, porque está na conferência, na contabilidade, no setor jurídico, de toda a documentação das empresas que participaram. Mas logo, logo nos próximos dias a gente vai ter aí o resultado final para dar para a população.

0: Tem que agradecer, Thaís, pelo deputado Hussein Bakri e o deputado Sandro Alex por estar aí nos ajudando nessa grande conquista que é naquele valor da ponte para resolver um problema aí de décadas, que toda aquela região lá da Barra do Rio Azul, Faxinal de São Pedro, todos que utilizavam a ponte para passar para o município de Rebouças, lá pela Ponte da Vazante, né, como era conhecida lá, sentido a Rebouças, tá bom? Mas Thaís, eu quero aproveitar também e convidar a todos para nossa festa de aniversário, que é a festa do município de Rio Azul, né? Agora começa no sábado, lá no estádio municipal. Já estão quase concluindo as instalações de todas as tendas, o palco. Está sendo tudo muito bem elaborado para pensar principalmente na segurança da nossa população. Nós estamos aí seguindo todas as orientações do Corpo de Bombeiros, da Polícia Militar, enfim, para ter uma festa para a família realmente. Então no sábado já começa a praça de alimentação, as exposições, tem muitas brincadeiras para as crianças lá, tudo gratuitamente para as nossas crianças. E à tarde, né, às 19 horas, começa o Festival Nacional, com todos os nossos cantores aqui de Rio Azul que foram selecionados no municipal e também muitos cantores até de outros estados. Por isso é o Festival Nacional. Depois do festival, nós teremos aí o showzaço com o DJ Chapeleto Maluco. É um DJ que está tendo um grande destaque a nível de Brasil, né, pelo sucesso que vem fazendo. Nós conseguimos a data e já é atração confirmada nos 108 anos de Rio Azul. Daí no domingo, Thaís, nós temos uma missa em ação de graças às 8 horas na Igreja Matriz e depois segue as festividades lá no campo, né? A partir das 2 horas da tarde, com muita brincadeira, com muita música, com muito sertanejo, gaitaço com a Cibaldo Martins e depois Lua de Góes, Diego e Jean, depois também a dupla Ayala e Júlio César e até chegar no Luan Pereira, que é um grande artista nacional, grande sucesso em todo o Brasil e já é presença confirmadíssima aqui em Rio Azul, porque o Rio Azulense também merece, né, ter um show nacional de qualidade para participar. Então esse é o presente da Prefeitura Municipal de Rio Azul em comemoração aos 108 anos do município de Rio Azul para todos Rio Azulense e também nossos vizinhos que vêm nos visitar, né? E lembrando, sim, né, teremos muita segurança, a equipe da Polícia Militar, Corpo de Bombeiros, Rotan. Então quem está pensando vir com má intenção, que nem venha, porque vai levar pancada. Nós temos uma equipe equipada, né, bem antenada aí para evitar qualquer confusão e manter a segurança da festa, a segurança aí de todas as nossas famílias. Grande abraço.
1: 12:37 agora. Governo adia novamente a decisão sobre etanol na gasolina. As informações com Yuri Hudson.
2: O governo federal adiou pela terceira vez a reunião do Conselho Nacional de Política Energética, que iria analisar o aumento da mistura obrigatória de etanol na gasolina dos atuais 30 para 32%. O encontro estava marcado para esta quarta-feira, mas foi cancelado sem que o ministro de Minas e Energia apresentasse uma justificativa ou informasse uma nova data para a deliberação. Essa mudança é defendida pelo governo como uma forma de reduzir a dependência da gasolina importada, fortalecer a produção nacional de biocombustíveis e ampliar a segurança energética do país. O presidente da União da Indústria de Cana-de-Açúcar e Bioenergia, Evandro Gussi, afirmou que a reunião precisa acontecer e defendeu que já existem estudos técnicos que dão segurança para a adoção da nova mistura. Segundo ele, a política brasileira também tem servido de referência para outros países.
3: O Brasil já testou 32% e a mistura funciona adequadamente nos carros que são feitos exclusivamente para gasolina. E, no fundo, isso tem dado muitas repercussões. Para se ter uma ideia, a Europa já anuncia os estudos para 20% de etanol misturado na gasolina para fugir da dependência do petróleo, uma vez que a gente vê os efeitos da guerra com as consequências onde a gente tem aí 20% do fluxo global de petróleo.
2: A proposta de elevar a mistura para 32% está prevista desde maio, mas todas as reuniões marcadas para analisar o tema acabaram sendo adiadas. Segundo estimativas do Ministério da Energia, a medida permitirá reduzir em cerca de 450 milhões de litros por ano a necessidade de importação de gasolina, além de reduzir as emissões de gases de efeito estufa. Agência Rádio Web de Brasília, Yuri Hudson.
4: Giro Internacional, Daniela Franco. Paris, 9 de julho de 2026. Essas são as principais notícias desta quinta-feira. Os Estados Unidos voltaram a atacar o Irã pela segunda noite consecutiva na tentativa de desbloquear o Estreito de Hormuz, que segue sob o controle de Teerã. Segundo o Comando Central das Forças Armadas Americanas, 90 alvos iranianos foram visados, entre eles sistemas de defesa antiaérea, equipamentos de vigilância costeira, depósitos de mísseis e drones e infraestruturas logísticas militares. O Ministério Iraniano da Saúde indicou que os ataques americanos dos últimos dois dias deixaram 14 mortos e 78 feridos. Em retaliação, o exército do Irã confirmou ter atacado um sistema de interceptação de mísseis no Kuwait, um sistema de alerta no Catar e reservatórios de combustível no Bahrein. A Guarda Revolucionária do Irã, o exército ideológico do país, acusa hoje os Estados Unidos de tentarem ofuscar o funeral do guia supremo Ali Khamenei, morto em 28 de fevereiro em ataques israelo-americanos. Duas pontes que ligam Teerã a Mashhad, no norte do Irã, onde o Ayatolá será enterrado hoje, foram atingidas por bombardeios americanos e o trajeto ferroviário teve de ser suspenso no local. A programação, no entanto, foi mantida e o caixão com os restos mortais de Ali Khamenei chegou a essa que é a sua cidade natal. Após seis dias de cerimônias fúnebres, ele será enterrado no maior santuário xiita do Irã, onde milhões de pessoas são esperadas. Um relatório do Instituto Europeu Copérnicus aponta hoje que, neste ano, a Europa Ocidental registrou o mês de junho mais quente já observado. A temperatura média registrada no mês passado na região foi de 20,74 graus Celsius, mais de 3 graus acima do padrão para o período. Segundo a responsável estratégica para questões climáticas do Copérnicus, Samantha Burgess, o mês de junho de 2026 é uma prova da profunda transformação do clima, que se traduz com ondas de calor cada vez mais intensas, oceanos com temperaturas elevadas e riscos crescentes para populações e ecossistemas. Na Venezuela, a presidente interina Delcy Rodríguez pediu ao rei Charles III o desbloqueio de cerca de 30 toneladas de ouro venezuelano, avaliadas em quase 2 bilhões de dólares e retidas no Reino Unido no âmbito das sanções contra o país. Segundo a líder venezuelana, o objetivo é usar o valor para a reconstrução da Venezuela após o duplo terremoto. Antes de Rodríguez, o ministro das Relações Exteriores do país, Ivan Gil, já havia pedido que fossem liberados todos os recursos da Venezuela bloqueados no exterior. A ONU também lançou ontem um apelo urgente para tentar arrecadar quase 300 milhões de dólares em ajuda para a Venezuela. Rádio França Internacional, em parceria com a agência Rádio Web, de Paris, Daniela Franco.
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3: Meio-dia e 51 minutos.
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8: Indicadores agropecuários com Diego Brião. Soja.
9: Os contratos futuros de soja com vencimento em julho registraram queda nos Estados Unidos na quarta-feira. Na Bolsa de Chicago, a cotação era de US$ 11,95 por bushel ao final do dia. Valor no mercado físico no Brasil por saca de 60 quilos. Estado do Mato Grosso, cidade de Sorriso, R$ 112,10. Paraná, Marechal Cândido Rondon, R$ 117. Bahia, Luiz Eduardo Magalhães, R$ 122. E Rio Grande do Sul, não me toque, também R$ 122 por saca de 60 quilos.
8: Milho.
9: Valores no mercado físico, por saca de 60 quilos. Paraná, Marechal Cândido Rondon, R$ 52, valor em elevação na comparação com a cotação anterior. Mato Grosso Sorriso, R$ 40,50 em queda. E Goiás Rio Verde, R$ 50 em elevação.
8: Boi gordo.
9: Em São Paulo, na B3, os contratos com vencimento em julho eram negociados ao final da quarta a R$ 329,70 por arroba. Houve queda de 0,48% no dia. Boi à vista. Mato Grosso Cuiabá, R$ 310 por arroba.
8: Café.
9: Os contratos futuros de café arábica com entrega prevista para julho terminaram a quarta-feira em Nova York, nos Estados Unidos, em queda. A cotação era, ao final do dia, de R$ 2.208,93 por saca de 60 quilos. No Brasil, na B3, os contratos futuros de café arábica com entrega prevista para setembro apresentaram queda com cotação de US$ 373,85 por saca de 60 quilos. Valor no mercado físico do café arábica, tipo 6, por saca de 60 quilos. Minas Gerais Varginha, R$ 1.830. Bahia Região Oeste, R$ 1.755. E São Paulo Franca, R$ 1.800.
8: Algodão.
9: Valor do algodão em pluma por arroba, Mato Grosso Sorriso, R$ 127,06. Valor em queda na comparação com a cotação anterior. E Bahia Região Oeste, R$ 136,67. Em estabilidade.
5: Trigo.
9: Valor no mercado físico do trigo por saca de 60 quilos. Paraná, Marechal Cândido Rondon, R$ 70,00. Em estabilidade. E Rio Grande do Sul, Júlio de Castilhos, R$ 69,50. Também em estabilidade.
5: Arroz.
9: Valores no mercado físico. Bahia Região Oeste, R$ 74,00. Por saca de 60 quilos. Em estabilidade. E Rio Grande do Sul, média estadual, R$ 59,00 por saca de 50 quilos, também em estabilidade.
2: Indicadores agropecuários com Diego Brião, produção Agência Rádio Web.
10: A segunda edição do Talento Notícias de hoje fica por aqui. Eu agradeço a sua companhia. Até mais.
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4: Bora, bora, bora. 1:02, 1:02. Vamos que vamos. Hoje é 9/9/2026. Uma boa tarde pra você que se liga na Talento FM. Ligue-se, ligue, fique ligado. Vamos juntos a partir de agora. Eu sou Adilson Rodrigues, o pai do Anthony. Até às 5 da tarde, direto e reto, hein? Longe é um lugar que não existe. Você de lá e eu de cá. Se cair na área, é pênalti.
5: Brasil!
4: E os pé de rato já pegaram o avião e já voltaram pra casa, hein? Os jogadores pé de rato do Brasil. Vieram com o dinheiro cheio, né? Cheio a mala. Teve gente que quebrou televisão quando o Brasil perdeu. Teve um rapaz lá que terminou o namoro com a namorada. Teve um lá que discutiu com a sogra. Tudo por causa de jogo. Ah, para com isso! Jogadores ganharam milhões e tem gente que ficaram sem conversar, né, piazada? Teve um lá que jogou a televisão pra fora, quebrou, ficou sem televisão, Juri, ó. Mas bora que bora, vamos tocar o barquinho aqui, bora que bora, bora, Bill.

Uma ótima tarde pra você. 9919752 é o zap da Talento, é o zap do sucesso. Vem comigo. Boa tarde. Temperatura 18 graus. Hoje é quinta-feira, 9 de julho. Tá chegando ela aqui, hein? Quem que é, DJ? É a Cecília Crew, La Casa de Papel. Uma produção do DJ Alok e também do Jetlag Remix.

Ela que faleceu hoje aos 75 anos, Bonnie Tyler. Total Eclipse of the Heart. Seu legado deixará muitas músicas, boas lembranças. Descanse em paz, Bonnie Tyler. Faleceu hoje aos 75 anos, hein? E 15 na Talento, uma boa tarde pra você. Vamos, vamos pra frente que foguete não tem ré. Pra você que tá aí repicando o fumo, uma boa tarde, fique na Talento. DJ Adilson, 5 anos na Talento, hein? Lá se foram 5 anos. Quem que me escuta aí desde o comecinho, manda um joinha pra mim aqui. Eu tenho uns brindes pra vocês aqui. Quem que escuta o DJ desde o começo lá de 2021? Manda um joinha na Talento, você que me acompanha desde o comecinho aqui, tá? Eu vou sortear uns brindes pra vocês aí, valeu?

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Tá chegando pra cá o Zezé de Camargo e o Luciano. Salva, salva meu coração. Boa tarde. 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

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Mais uma, Zezé de Camargo e Luciano. Pior é te perder. 1:22, bora, Bill.

0: 13h26.
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2: 13 horas e 29 minutos.
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2: A hora certa, 1:30. Bora, Bill!
3: Brasil!
2: E essa semana que não passa, hein? E os boletos de julho já tá chegando, né? Eu queria saber quem que foi o jurinho que inventou o tal do boleto. Quem que é o jurinho que inventou o boleto, hein? Você... malmente paga um, já vem outro, ó. E aquele ditado, né? A alegria de pobre dura pouco.

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0: Quero mandar um abraço lá para o Nelson Borox, o Rodrigo Borox, o Nicolas. Nossos parceiros aí. Obrigado, Piazada. 5 anos, DJ na Talento.
1: Oi, Tijeris, da Camus, exame congelado. Aqui é o Antônio Gael.
0: Valeu, Antônio Gael, meu amiguinho. Sou teu fã, garoto.
2: Fala, DJ. Boa tarde, tudo bem?
0: Tudo.
2: Manda uma música aí pra nós, pro Luiz Henrique, pro Fio, pro Lucas. Tamo terminando a churrasqueira aí, daqui a pouco vamos inaugurar ela.
0: Opa!
2: Manda uma do Christian Ralph aí pra nós.
0: Valeu, valeu!
3: Fala, DJ Edilson, tudo bom?
0: Opa!
3: Estamos aqui visitando o pessoal aqui no Faxinal do São Pedro.
0: Opa!
3: Estamos aqui na casa do Fabiano Batista.
0: Beleza!
3: Da Dona Rosilda e da Gislaine. Manda um abraço pra eles aí.
0: Valeu, garotinho, Fabiano da Solar Agrícola. Tamo junto, garoto, bora que bora, meu irmão. Mete marcha, mete marcha. Mete marcha que foguete não tem ré. E amanhã o anãozinho do agro estará na Praça Tiradentes, hein? Junto com a equipe da Sul Bem Mais. 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Chegou até um pix pra mim aqui em nome do consultor Christian. Valeu, garoto! Um pix pra nós comprar aí o leitinho do piazinho. Valeu, garoto! Tamo junto, meu irmão! Bora, bora, Bio! Um abraço aí para o anãozinho do agro. Amanhã tá fervendo o que suco na Praça Tiradentes em Rio Azul. Junto com o Christian, toda a galera da Sul Bem Mais Proteção Veicular. Aí ter algodão doce pra criançada. Aquele fervo o dia todo, hein, piazada? O dia todo. Chegue lá, tira foto. Bora, bora! 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Tem áudio, fala, garotinho!
4: Fala, DJ Edson Rodrigues, você tá bom? Como é que você tá, meu irmão? É o Jude aí, tamo aí, casado aí da Tijuca, lá no Terraplanagem. O que nós estamos fazendo? Grudado na melhor audiência do mundo. Esse teu programa aí tá bom, Edson?
0: Opa!
4: Tamo junto!
0: Tamo junto!
4: Manda abraço pra nós, então, hein? Tamo grudado no rádio.
0: Opa!
4: Pra ser iluminado pra você e pra todos os ouvintes, hein? Tá bom? E tamo junto!
0: Tamo sim!
4: Toque a música, a tal da Morena.
0: Opa!
4: Com Ed Lemon, tá bom?
0: Beleza.
4: Pra nós que estamos na escuta aí. Grande abraço, DJ. Tamo junto, ó.
0: Tamo junto, garotinho. Mete marcha, garoto. Cheirinho de sexta-feira. É.

0: Bora, bora, Bio! E aí, tudo bem? Tudo legal com você? Tudo ótimo? Ô Adilson, como é que tá a tua agenda, Adilson?
1: Eu nem posso reclamar, pessoal. Deus é muito bom. Todo ano aparece serviço. Eu só peço Deus saúde. Saúde, que o resto eu corro atrás.
0: Chegou um áudio aqui do anãozinho do Agri. Fala, garotinho. É o anãozinho do Agri, é isso? É você que tá aí, meu irmão. Fala, garoto.
2: Fala, galera de Rio Azul e região. Aqui é o anãozinho do Agri, passando para convidar vocês amanhã na Praça Tiradentes de Rio Azul. Vamos estar lá com o consultor Christian, o pessoal da Submais Proteção Veicular. Bora comparecer lá. Vai ter muitas coisas boas lá para vocês, vai ter algodão doce para a criançada, vai ser um dia de alegria com muita benção. Então eu conto com a presença de vocês aí, que compareça lá, conversar com nós um pouco, tirar as dúvidas sobre a proteção do teu carro, da tua moto. Então vamos estar lá o dia todo, das 9 às 17 horas. Conto com a presença de cada um de vocês, que Deus abençoe cada um.
0: Amém, amém, garotinho! Vamos pra cima, que foguete não tem ré. 1h44 em Rio Azul, boa tarde. Essa semana que não passa, hein? Cheirinho de sexta. Ô DJ, toca aquela música do... Como é que é o nome? Brothers, The Moon. É a Márcia Direti. Ô Márcia, sobe o som aqui, a música não para. Cheirinho de sexta-feira. Sinta o dedo e sobe o som.

0: Mandar um abraço lá para o Éder Placta lá de Malé. Tá fazendo eco o rádio aí, né, Éder? Eia, eia, eia, não tá morto quem peleia? Uma vez um cara chegou em mim numa festa e falou assim, Adilson, como que você consegue fazer tantas coisas? Tá no rádio, tocar suas festas, leilão nos domingos, fazer locução porta de loja. Eu respondi simplesmente assim, eu nasci pra isso. Cada um nasce pra fazer o que gosta. Eu sei que eu tô no caminho certo. Eu sei que eu não sou o melhor, mas eu procuro dar o meu melhor. Eu procuro resultados. Eu trabalho em cima de metas. Você já reparou que quando uma propaganda para aqui na rádio, de repente vem duas, vem três? A gente corre atrás. Só que Deus é que está no controle. Eu não sou ninguém. Eu sou Adilson Rodrigues, o pai do Anthony. Bora! E pra quem perguntou, então, eu vou falar aqui. Eu não gosto muito de falar isso, mas eu vou falar aqui então, pessoal. Agenda do DJ, como é que tá, DJ? Dia 18 agora, semana que vem, né, pessoal? Dia 18 eu tenho casamento em Malé, estamos alugando o som. Tô indo tocar uma 15 anos na cidade de Irati. Dia 25, tenho 15 anos em Malé. Dia 26, festa na Barra da Cachoeira. Dia 1º de agosto, aniversário lá em Paulo Frontin, de uma empresa particular. Dia 2 de agosto, festa no Lajado de Baixo. 8 de agosto, Café Colonial dos Pais em Dorizon. 9 de agosto, bingo na comunidade Passo do Meio. 23 de agosto, festa na Colônia Monte Claro. 29 de agosto, 15 anos em Rio Claro do Sul. 30 de agosto, festa na Água Quente dos Meiras. 6 de setembro, festa em Vera Guarani. 12 de setembro, casamento em Malé. 19 de setembro, casamento Vera Guarani. 26 de setembro, casamento Malé. 3 de outubro, casamento Rio Azul. 10 de outubro, casamento Malé. 17 de outubro, casamento Malé. 21 de novembro, casamento Malé. 28 de novembro, casamento em Rio Azul. Ufa, quase faltou ar aqui, coisa. Pra vocês verem como a gente tem algum servicinho. Deus só manda o que a gente precisa. Obrigado a todos os contratantes que gostam do meu trabalho. E tenho já agenda fechada para o ano que vem e para 2028 também. Eu não sou ninguém, eu não sou nada, mas eu sou um profissional que procuro dar o meu melhor. Se você gosta do meu serviço, pode me contratar, que eu vou tocar sua festa aí. Pra quem pediu, vem pra cá, Christian e Ralph, Nova York, boa tarde, 1:52.
1: Pediu, tocou.

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2: 13:59.
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0: 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Duas horas mais um minuto, duas e uma. Boa tarde pra você. 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Adilson, toque a música Moça Maria com o Cordiona. É o Rafael Schneider, valeu, valeu, garoto. Deixa eu ver quem mais aqui, bastante pedido chegando. Adilson, toque os quatro cantos da casa, só pra curtir, a Livânia. Bora, bora, pediu, tocou, vai até as 5.
1: Vamos!

0: 2:15, 2:15. Passou por aqui, For No Blondes, What's Up na Talento? 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
1: 14:21. 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
3: 2h24, Adilson, aqui é o Leonides do Lajeado. Toque a música Escravo do Amor. Valeu, valeu, garoto! É, o povo tá ligado, bora que bora!

0: pediu, tocou.
1: A hora certa, 2:26, 2:26. Pra você que tá ligado na Talento, nessa quinta-feira, cheirinho de fim de semana, hein? É, já tá aí, ó. Chegando o fim de semana. Um abraço aí para o anãozinho do agro. Pessoal lá do Lajeado dos Melo também tá ligado na Talento. Adilson, toque a música Time to Rock com Gabri Ponte. É a Rosângela Freitas, valeu, valeu. Adilson, estamos na escuta no Pinhalzinho, toque uma do Calprim Beat. É a Tasline, valeu. O anãozinho do agro pediu aí Crack Boom com DJ Mau Mau. Tá todo mundo ligado aqui na melhor. Melhor com certeza, hein? Melhor vibe. A melhor vibe. Sim.

Muito bem, quero mandar um abraço aí para a família MM Grantesque lá, fazenda, né? MM Grantesque, tá lá o Henrique, tá todo mundo ligado na Talento, depois do corre-corre que foi, né? Pra realizar lá a festa do padroeiro São Pedro, 75 anos o padroeiro, jubileu lá em Malé, agora o povo já descansou um pouco, foi uma correria, né? Piazinho, né, Gustavo? Bora que bora, guri! 2:30, vem pra cá! Caltrambite, boa tarde!

0: 14:35.
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1: 2:36, 2:36. 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Mercado Real é barato o ano inteiro. 2:38, o anãozinho do agro pediu aí o Mau Mau, Crack Boom. A Terezinha pediu o Saudade Bandida, com Zezé de Camargo e Luciano. Pediu, tocou, vai até às 5, bora!

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2: Olha a hora, 2:45. 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Fala, garotinho. Fala, guri.
3: Fala, galera de Rio Azul e região. 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Conto com a presença de cada um de vocês, que Deus abençoe cada um.
2: Valeu, garoto! Vem aí uma festa, pessoal! 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Nós dois vamos dominar o leilão lá. 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

0: 14:55.
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3: 14 horas e 57 minutos.
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5: Olha a hora, 2:59. Aí eu pergunto pra você: como é que tá as coisas aí? Ô DJ, mas você já perguntou esses dias, DJ? Eu vou perguntar sempre. Cada ouvinte que me ouve é muito importante pra mim. Eu quero saber como é que você está. Você está bem? Tá trabalhando? Tá na casa? Tá de folga? Tá na peleia? Que Deus abençoe cada um de vocês que ouve a nossa rádio. 5 anos DJ Adilson na Talento. Rapaz, o tempo passou, hein? Obrigado às pessoas também que me chamam para tocar suas festas, seus casamentos, aniversários, bodas de ouro, de prata, as comunidades aonde eu fui fazer leilão, aquelas que eu vou, aonde as pessoas gostam do meu humilde trabalho, sempre estarei indo aí. Humildade e profissionalismo. Essa é a minha ideia. Eu não procuro ser o melhor. Eu procuro dar o meu melhor em tudo que eu faço. Seja no rádio, na balada, em festa, leilão, lá estarei eu. Fazendo o que eu gosto e pra quem eu gosto. Uma boa tarde pra você que se liga na Talento. Vamos juntos. 9 de julho. Temperatura 19 graus. Olha, se chegar a 20 graus, eu vou tomar uma gelada hoje, lá naquele bar lá do o Bar dos Compadres. Ô Adilson, toca pra nós uma música do David Guetta, Adilson, tamo na sintonia. É o Ariel, valeu garoto! Um ano não é um século.
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5: Como é difícil.
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5: Tem áudio, fala garotito!
7: Boa tarde, DJ, toca a música e volte amor com o Leonardo.
5: Opa!
7: Esse pra nós aí que estamos tramados, sentar uns porcelanatos e umas pedras aí no, aqui no, na obra do Mercado Estroparo, aqui no Guamirim. E ofereça pro Sapinho, pro Neguinho Lambemolho, pro Fabinho.
5: Valeu!
7: Pro Val. Então lá Irati lá, trabalhando também nos peleios, acertando uns pisos, ó.
5: Opa!
7: Toca pra nós curtir aí.
5: Beleza.
7: É o Castor que tá pedindo aí. Tchau, obrigado.
5: Valeu, valeu, garoto! Tem mais um áudio, fala garotão!
8: Oi DJ, boa tarde.
5: Boa!
8: Tudo tranquilo, tudo animadão.
5: Sempre!
8: Percebi que tá animadão mesmo.
5: Sempre!
8: Estou observando.
5: Ah é?
8: Eu vou dizer que sejam as mensagens tu aí na rádio.
5: Ah tá!
8: Mas é verdade o que você tá falando mesmo, isso aí que você bate nas teclas e é corresponde com a vida nossa mesmo, né? Quem quer seguir, segue, quem não quer, não segue, né? Mas tem que batalhar, né, que você tá fazendo e
5: verdade.
8: Tô na torcida aqui.
5: Verdade.
8: Não vai faltar impulso e trabalho pra você.
5: Opa!
8: Você merece, Piazinho.
5: Valeu, garoto!
8: E peço pra você rodar uma música com o Gino e Gena.
5: Opa!
8: Qualquer uma das músicas, senão com o Carlito e aquelas
5: valeu.
8: Que dói mesmo.
5: Verdade.
8: Manda para nós com a Águia, estamos na escuta do teu programa.
5: Valeu.
8: E se for atendido, muito obrigado. Até,
5: garoto!
8: Tamo junto,
5: já já tem toalha branca pra vocês, hein, garotito! Ô DJ, tô curtindo a talento, DJ. Toca aí a música da Ana Castela e o Zé Felipe. Sua boca mente. Valeu, valeu. Ô DJ, manda uma música pra nós, DJ, do Raul Seixas. Pra mim, pro Sapeco, pro Claudinei, pro Franciello, pro Renan, para o Alexandre. O Alexandre é mais conhecido como o Gordo DJ. Também para o Felipe, tamo junto. Valeu, garoto. É o zap aqui do... Como é que é o nome? Sul Rachadores? Rachadores do quê? De linha? Tamo junto, biazada. Bora, bora, Bill. Na Talento pediu, tocou. Vai até as 5.

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2: A hora certa, 3h15, uma boa tarde para você. 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A indicação do Orlando Semansky, lá de Videira, Santa Catarina. Ana Castela, o Zé Felipe.

Boa tarde, Edilson. Tudo bem? Se for possível, toque a música Maria Passa na Frente. Ofereço para prima Terezinha dos Santos, dona Inês Romanovitch, e para Leandra Kozer, de Rosa dos Soares, que não perde teu programa, para Lídia Rosário, e para mim, que estou aí se recuperando da cirurgia. Beleza? Teu programa é nota mil. Senhor Jesus Santos, o Rio Azul. Valeu. Mas

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Bora, bora, bora! 3:30, boa tarde! Eu sou Adilson Rodrigues, o pai do Anthony, de segunda a sexta, da 1 até as 5, 4 horas, direto e reto da Talento. Um abraço aí para as meninas da Calce Bem, o Radinho tá fazendo eco lá, hein? 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A cidade toda tá ouvindo a Talento. 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

0: 11:41.
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0: 11:44.
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5: Muito bem, 3:47, 3:47. Tô sentindo um cheiro. Cheirinho de sexta-feira! Você acredita que eu tava sentindo um cheirinho de Pix? E caiu uma mensagem aqui, ó. Alguém mandou um Pix pra mim aqui. Eu não devolvo, pessoal. Se alguém fizer um Pix errado, não devolvo, tá bom? Estamos aqui com o meu amigo Davi Zeira, trazendo as novidades do mercado móveis. Boa tarde, Davi.
6: Olá, DJ, boa tarde, tudo bem com você?
5: Tudo ótimo.
6: Tudo bem, graças a Deus. 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
5: Ponto final, bora! Bora, Bill! Bora pra frente que foguete não tem ré! 9 para as 4.

A indicação da Jucinelli. Bruno com o Marrone, dormir na praça. Mandar um abraço aí para o meu amigo que tá ligado na Talento, o Edmar Nazar. Ele pediu o Alan Walker, especialmente pra ele e pra esposa Rosângela. Valeu, garoto! Carimba que é top, meu irmão! Um abraço lá para a equipe da Ela Ambientes e também da Lana Store Confecções da Imalé, hein? Estão ligados na Talento. Valeu, Eduardo! Tamo junto, garoto!

Tarde, DJ, tudo bem? DJ Roda, a música Biquíni Preto. Pra mim, que sou na casa, lavando roupa e não escuto teu programa. Tudo de bom, DJ. A Sandra.

0: 16:01.
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1: Olha a hora, 4 horas, 4 minutos, 4 e 4. 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
1: Boa tarde, DJ Edilson. Roda a música do Baitaca aí. Sou deste jeito e não mudo. E oferecer pra toda a minha família Pixibes e também a família Rosário. Cheguemos agora de uma quebrança de milho. Tchau, obrigado.

0: 4:14, bora, bora pra frente.
1: E pra trás é só caranguejo.
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0: É, a maior conexão tá tocando aí, garoto. Pra trás é só caranguejo.

Mandar um abraço lá para o pessoal da Ela Ambientes. Pessoal também da Lana Store Confecções. Tá fazendo eco rádio lá, hein? Valeu, Eduardo! Pega o telefone e peça a sua música. Dá tempo ainda, hein? A gente vai até às 5. 9919-9752. 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

0: 16:18.
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5: Bora, bora! 4:22, 4:22. Um abraço lá para o Bambu Som e Luz. Ele falou ali, ó, tamo passando São Mateus do Sul, né? Era 3 horas, ele passou lá, mandou uma foto ali. Valeu, garoto! 23 graus tá por lá, tamo junto, meu irmão! Ô, DJ, cheguei agora do serviço, DJ, toque pra mim aí, ô Sidney Lima. Entupido de alegria, DJ. Obrigado, que Deus abençoe você. É o meu irmão, o Sabiá da Vila Feliz. Ô, Sabiá, Deus abençoe você, garoto. Adilson, estamos aqui trabalhando de pedreiro, ouvindo a Talento. Tá lá o Oziel, o Robaskevich, também o Ricardo. Toque qualquer música do Zezé de Camargo e Luciano. Valeu, piazada. Bora, bora, Bill.

0: pra você que tá ligado no Atalento, 4h34, eu vou faturar, eu volto já já.
1: 16h35.
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3: 16:38.
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2: Mandar um abraço lá para o Ivan da Chapeação Ribas, 4h40. Você fica agora com o último bloco do programa Pediu Tocou com o DJ Adilson. Rammstein, Angel, Panda, Corpo Nu, Laura Branigan, Self Control, Adele, Soundfly to the Rain. E fechando o bloco, Fábio Júnior, ela que deixou a gente hoje, Bonnie Tyler, Sem Limites pra Sonhar. Sobe o som porque aqui a música não para. Uma pancada de música, bebê!

4h56 na Talento FM. Adele, Sell to Fry to the Rain. 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

E hoje o mundo se despede, né? Hoje o mundo se despede aí dessa cantora maravilhosa que nos deixou, a Bonnie Tyler. Bonnie Tyler é o nome dela mesmo, era Gayle Hopkins. Nasceu em 8 de junho de 1951 na vila de Screaming, em Neartport, Talbot, no país de Gales. A cantora e compositora galesa ficou mundialmente conhecida por sua voz rouca, marcante, e sucessos como Total Eclipse of the Heart e Heart Rush. Por mais detalhes, essa linda canção na voz aí da Bonnie Tyler, que nos deixou no dia de hoje. Ela estava internada, uma cirurgia que ela fez no mês de maio, né? Segundo o que está aqui na internet. E ela morreu no dia de hoje por essa complicação. Ela era britânica, né? Faleceu aos 75 anos de idade, hein? Ela estava tratando uma doença. Ela estava em coma, mas continuava muito doente na UTI. Após ela alcançar a fama, ela foi apelidada de Rod Stewart, feminina, por sua voz rouca, e teve uma carreira que durou 50 anos. Numa de suas canções, ela teve a oportunidade, e ele também, gravar a música Sem Limites para Sonhar, com o Fábio Júnior. Eu me despeço de vocês, fico por aqui com essa canção aí do Fábio Júnior e da Bonnie Tyler. Eu quero que Deus prospere na vida de vocês. Deus é bom o tempo todo Deus é bom. Estou indo com Deus, fiquem com ele. Eu sou Adilson Rodrigues, o pai do Anthony. Na sequência vem Adenilson Passos marcando o seu talento. Enquanto o sonhador viver, qualquer sonho pode ser realizado. Fiquem com Deus, see you tomorrow, tchau, tchau.

0: 17:03.
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2: Vamos, Leonardo.
1: A música conhecida de sul a norte do país, a música que comemora os 20 anos dos Piazitos. 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

O que é que você acha, hein? Já são aqui 17 horas mais 13 minutos. 5 e 13, uma excelente tarde pra você, meu compadre, minha comadre. Pra você aí, meu amigo, você, minha amiga. Tá chegando a partir de agora, tá começando já. Tá começando mais um Marcando Seu Talento nessa baguala de tarde. Quinta-feira, mentira. Sexta, né? Eu acho que hoje é quinta, é sexta, é quarta, que dia que é hoje? É quinta-feira, né? É, Deus, não assusta o povo, rapaz. Olha, quinta com cheirinho de sexta já, né? Como é que tá aí, meu compadre velho? Tudo certinho, minha comadre? Tá trabalhadinho, tá descansando? O que você tá fazendo? Conta aí pro Ademilson. Eu trazer pra você o melhor da moda sertaneja e da moda gaúchesca. Nesta quinta-feira. Temperatura aqui na marca já dos 18 graus em Rio Azul. Né? Tá gostoso, tá gostoso. Tá muito gostoso cedo, né? Aquele friozinho, né? 999-199752. Daqui a pouquinho vou mandar um abração especial pro seu povão aqui, ó. Muita gente que eu vi hoje na rua. Pessoal do comércio também, né? Tive até que anotar no papel, porque senão acaba esquecendo aí, ó. Se o Adenilson não anotar no papel, esqueça. A primeirinha. Esse jeitinho assim, ó. 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
2: 17h23 aqui, ó. O Zezé que canta, né? Vai lá, Mirosmar, hein? Irmão da Lua, amigo das estrelas, assim, ó.

0: meu Deus do céu, né? O Miros Mar cantando pra gente aqui, ó. Irmão da Lua, amigo das estrelas. De cara, estouradaço, ó, das primeiras músicas. Das mais tocadas em todas as rádios do nosso país, né? Sensação aqui, 17:27. Manda uma abração especial aqui. Lá pro Robertinho, pro Samuel, pra Bianca. Pra Salete, pessoal lá do Rei do 10, né? É, tipo, já hoje lá conversando com o pessoal aí, ó. Então, com o Radinho no último volume lá, ó. Ô, pessoal do Rei do 10, aquele abração pra vocês, meu amigo Robertinho. Alô, Samuel. Alô, Bianca. Alô, Salete. Um abração pra todos vocês. Pessoal também da Mega 10 lá em Rebouças, a Débora. O Nilson e também a Keisa. E lá em Rebouças, quem tá me ouvindo também, meu compadre Maurício Karpinski, né? Ô, Maurício, como é que tá, bicho velho? Maurício mandou áudio aqui, né? Ele mandou aqui pedindo música dos quatro Galdérios, né? Deixa eu ver se eu acho a mensagem que o Maurício mandou aqui, inclusive. O Maurício é o gerente, né? É, rapaz, lá do Sicoob, lá em Rebouças, né? Compadre velho, mas aí que eu me refiro, compadre velho, não. Aí com certeza na lida. E tá aí no seu carro agora, tá curtindo a programação, tá ouvindo a gente lá na cidade de Rebouças também, lá em Rebouças sempre muita gente sintonizada, um abraço pra todo o pessoal lá, né? Pessoal do Alto da Glória, o Luiz tá ligado comigo também. Ô, oh, Luiz, como é que tá, bicho velho? O Luiz também gosta do lobisomem do arvoredo, né? Daqui a pouquinho nessa pecama, Lubisal, meu amorito, pra vocês, tá bom? Ô, fala aí, compadre, ô, compadre Maurício, ó. Fala aí, compadre, o que você mandou pra mim aqui?
1: Fala, compadre, beleza?
0: Beleza?
1: Dá as forças, tô aqui, o segredo dos quatro Galdérios, a nova dos quatro Galdérios, hein?
0: Maravilha.
1: Sucesso, meu brother.
0: Maravilha, né? Ele pediu, ele vai ouvir com certeza. Meu segredo dos quatro Galdérios tá chegando pra você, que comando, velho. Levanta o volume do seu rádio, assim, ó.

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0: Amazon livre, né? Já são aqui, dá uma olhadinha. 17h43 aqui, né? 17h43, 5h43, meu compadre, minha comadre. Anota lá. Não vai perder o horário aí do seu compromisso. Ah, mas eu tô escutando o Denilson. Eu não sei de nada, né?
1: Berço da Pampa.
0: Berço da Pampa.
1: Ofício sobre o dom.
0: 9 de julho hoje de 2026. Do ano se passaram 190 dias. Nós estamos na 28ª semana. A lua de hoje é minguante. Aniversário de Boa Vista. Dia do médico oncologista. Dia da Revolução Constitucionalista. Dia mundial também do desarmamento, né, gente?
2: Que coisa. Que coisa de louco.
0: É. Amanhã já vai fazer um mês que eu fiz aniversário. Que coisa. Um mês que eu completei 18 anos, que eu fiquei de maior.
1: Amiga, falando a paz.
0: 17h44, tá rolando a campanha do Agasalho em 2026, tá? A 18ª campanha do Agasalho, Sesc, Senac, RPC também, claro. Se você quiser fazer doação de roupas, olha, cobertores, agasalhos, até calçados, enfim, né? Pode fazer sua doação, hein? A Rádio Talento FM é um ponto de coleta, ó, aqui na cidade de Rio Azul, ó. Subir aqui na recepção, nós temos aqui, olha, uma caixa enorme aqui na frente, tá? Uma caixa de uns 2 metros de altura, eu sempre falo, na minha altura, mais ou menos. Né? Esse é o tamanho da caixa, rapaz. Pra você deixar essas doações. Graças a Deus, essa caixa já é a terceira vez que tá cheia aqui, né? É, rapaz, quanta doação, hein? Como o pessoal ajuda, que bacana. E você pode fazer a sua parte também. Denilson, tem uma blusa lá em casa que eu não uso mais, né? Aí eu vou jogar no lixo. Não joga no lixo, meu compadre, viu? Traz pra doação, pra alguém pode ser útil, viu? 17h43, a Madeireira Rio Claro, localizada aqui no município de Rio Azul, informa que tem vagas para os cargos de auxiliar de produção, né? Períodos diurno e noturno, atenção, para os seguintes benefícios, né? Tem o seguro de vida uniforme completo, convênio farmacêutico, odontológico, de gás, empréstimo consignado, tem o cartão presente natal, ajuda de custo de combustível para pessoas que moram em outras cidades. De repente você mora em Rebouças, você mora em Irati, ou mora em Malé, enfim. Ah, ô Denilson, moro lá, não sei onde. Tem problema, meu compadre, velho. Vai ter ajuda de custo aí de combustível para vocês, tá bom? Salário R$2.123, mais o vale alimentação. Candidatos interessados podem entregar o currículo pessoalmente na portaria. Rua Jacob Burco, número 2, ou também pode, ou você pode optar pelo e-mail, né? O e-mail é esse aqui, ó, rh@mrclaro.com.br. rh@mrclaro.com.br. Você pode mandar então o seu currículo
2: neste e-mail.
0: Certinho? Pode ser a sua oportunidade, né? E é para os dois sexos, tanto masculino quanto feminino, viu? 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
1: Fim de semana

0: Boa tarde, poderia mandar qualquer música do Zezé de Camargo? E Luciano, é a Dani que tá pedindo. Oi, Dani! Eu sou campeiro. Um abração pra você, pro pessoal de Faxinal aí dos Paulos, acho que é isso, né? Um abraço pro Cipovão querido, tá ligado, tá sintonizado. E é bom demais, não é? Aliás, eu toquei a... Tá mais estourado o Zezé, toquei agora há pouco, né? Mas pro final do programa eu posso tocar mais uma aí do Zezé, tá bom, o Dani? Reação pra você e pra toda a sua família. Obrigado pela audiência, tá? Quem mais? Deixa eu ver. Tá mandando aqui foto. Olha, rapaz, mandaram uma foto numa sarfeja. Que é uma sarfeja. Muito boa tarde, Edenilson. Bom? Tudo bom? Olha, tudo jóia. Aqui a música Calcinha de Renda. Para minha esposa Patrícia e para a filha Maiara, quem pede é o Antônio. E agora, Antônio do céu? Antônio Vierzikowski, é isso, ó. Vierzikowski, deve ser isso, ó. Se eu errei, me perdoe, viu, Antônio? Eu sou campeiro, sou. Pessoal do Salto Braço do Potinga. Parabéns pelo programa, show. Obrigado, viu, Antônio? Um abraço pra você, um abração lá pra sua esposa, pra sua filha. Você, povão querido do Salto Braço do Potinga, né? Ele mandou uma foto da cerveja pra mim. Ó, nós aqui, ó, com vinho. Aqueles eram com vinho, né? Você é com cerveja. Nós aqui é com cerveja. Ai, ai, ai. A Dirce Klenk também tá ligada. Dirce, um abração pra você, a família Klenk. Ligada com a gente aqui na programação, né? Quem mais? Deixa eu dar uma olhadinha. Oi, eu escuto todos os dias o teu programa. Só não mando mensagem, Edenilson. A Ângela. Ângela. Ângela Rubasqueves, né? Como é que tá, Ângela? Uma abração pra você, família Rubasqueves. Estão ouvindo a gente também, né? Barbaridade, né? Que vamos, que vamos. Já são 17h52, a Bruna mandou assim, Denilson. Saiu, mandou bailaço hoje. Deus o livre, senão, Bruna. Daqui a pouquinho vamos sapecar um bailaço de atravessado aqui pra vocês, tá bom? Meu amigo Zé lá em Curitiba mandou sua mensagem também, dizendo, Denilson, tô curtindo, ó. Mas que bom, seu Zé, como é que tá? Daí no aplicativo, com certeza, não. Aplicativo, no site, muita gente também ouvindo na Alexa. Você tem muita gente chique, rapaz, olha. Eu não tenho Alexa, né? Como diz o Pidão, né? Eu não tenho desse. Ah, muita gente ouvindo a gente através da Alexa também, né? Através do site, do aplicativo, ó. No radinho, no fone de ouvido, ó. Tá na loja, tá no comércio aqui, ó. Tá escutando a programação? Tá em casa descansando, já com os pés pra cima, bem faceiro. Tomando um cafezinho, comendo um bolinho. Bolinho frito, né? Vai bem um bolinho frito agora, né? Eu acho que eu vou chegar em casa depois e vou fazer bolinho, tá?
1: Deus o livre, piazada.
0: Olha são aqui, ó.
1: Sem destino.
0: 17h51 nesse meu relógio. Vamos trazer mais moda. Vamos trazer mais moda aqui. Vamos trazer aqui uma judia agora. Aqui. Pra judiar vocês. Ó. Esse jeitinho assim, ó. Já são 17h51.

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8: 18:04.
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perigosa e linda, né? Indicação do ouvinte por aqui, ó. Oh! 6h31 aqui, ó. Mandou tua mensagem lá pra mim ou não? Mandou, então manda. 99919-9752 até as 19. Tô por aqui. 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

0: 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Do ladinho aqui, rapaz, da Rádio Tenente FM. Olha, a França tá ganhando, né, gente? Você que tá bem informado por dentro das informações da Copa do Mundo aí. A França tá jogando com Marrocos, pra você ter uma ideia. Sabe o Marrocos? Sabe aquele? É esse mesmo. Tá perdendo 2-0 da França aí, ó. E lá o que vai dar isso aí, né? Meu lanche, meu... Olha, boa tarde. Oi, boa tarde. Tudo em ordem aí? Tudo jóia. Olha, para mim chegar aí, ó. Para mim chega por hoje. Vamos aí pra casa tomar um chimarrão. Se puder tocar uma do Gelo Quido, né? Abraços, obrigado. E é a Célia. Ô, Célia! Velho. Lá em Curitiba, na capital paranense. Meu lanche, meu... Então já chega por hoje, Célia. Ela mandou essa mensagem, era 17h50. Faltava apenas 10 minutinhos já pras 18, né? E ela mandou a mensagem que já tava indo pra casa, que chegava por hoje. Mas que maravilha então, viu, Célia? Bom descanso pra você, um bom mate aí, ó. Olha que a sua noite seja abençoada por Deus. Que ele cuide de você enquanto você descansa. Dorme em paz. Boa noite, mensagem bonita pra gente aqui, né? Sônia Costa, e Sônia! Diz ela que tudo jóia na escuta. Deus abençoe sempre, valeu, obrigado, o Sônia. Igualmente pra ti, viu? Lá em Rio Azul de Cima. Meu amigo Miguel, o que será que o Miguel mandou? Mandou um áudio pra mim. Fala, Miguel, boa tarde, boa noite, oi.
1: Boa noite, Danielson. Vamos que vamos, hoje quinta-feira.
0: Maravilha.
1: Logo, logo tá chegando em casa, hoje a linha é mais curta.
0: Ah,
1: os alunos das escolas tiveram a quadrilha deles, né? Então,
0: sim.
1: Os pais levaram os pequenos pra casa, então dediquei só com os maiores aí. Mas já logo, logo estou chegando em casa hoje.
0: Que maravilha.
1: Graças a Deus, estou chegando bem mais cedo hoje.
0: Ah,
1: beleza, forte abraço, dá um abraço pra minha esposa. Pode dizer pra ela que tô logo, logo chego em casa, hoje meia hora antes. Beleza?
0: Maravilha.
1: Valeu e tenha uma boa noite.
0: Maravilha.
1: A todos que vieram disponível aí. E pra você também, Denilson. Deus te abençoe.
0: Amém. Um abração, Miguel. Que... Escutou, né, Antonina? Miguel disse que chega antes hoje, ah. Tem que adiantar a água pro mate, vai ter que adiantar a boia, né? Aí é bom demais, um abração pro Miguel, um abração pra Antonina. Voltando embora antes, ó. Isso é bom demais, né? Isso é bom demais, meu companheiro, velho. Né? Bom descanso pra você e amanhã ainda é sexta-feira, né? Amanhã ainda é sexta-feira, rapaz, né? É, a semana tá demorando pra passar, né? Luana mandou de Nilson, olha se possível, toque aquela do Santo Fole. E agora, mulher do céu, só pode ser o abacaxi, né? Ah, então daqui a pouquinho nós tocamos o abacaxi pra vocês, tá bom? Que barbaridade, né, gente? Vamos trazer a calcinha de renda. Essa indicação aqui, deixa eu ver de quem que é. É a indicação lá do Antônio Vierzikowski, é isso? Vierzikowski, tá ouvindo a gente lá no Salto Braço do Putinga, né? Tá lá ele, tá lá a esposa Patrícia, a filha Maiara. Estão curtindo a programação com a gente lá. E ele que mandou uma foto de cerveja aqui pro Denilson, não? A foto não adianta, Antônio. Tem que mandar cerveja pro Denilson, não? Isso é bom demais, ó. Tá lá curtindo a programação e ele pediu aí, ó. Ele pediu calcinha de renda. Essa que vai chegar aqui, ó. Você sabe, é o Panda e o Gustavo Lima que vão cantar pra gente aqui na sequência da programação. Um abração pra você que tá aí, ó, me ouvindo no seu carro, no seu trabalho, independente de onde que você esteja me ouvindo aí, ó, obrigado realmente pra você que sempre ouve a programação da Rádio Talento FM, seja no seu trabalho, seja em casa, obrigado pela sua enorme audiência de sempre, tá bom? Vamos de música, vamos lá então, tá chegando assim, ó.

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0: Olha, deixa eu falar pra você a previsão do tempo, segundo informações atualizadas, aqui do site da Climatempo, ó. Tava perguntando, vai chover ou não vai, Nilson? Deixa eu contar aqui pra vocês, então. O que que tu achas, meu compadre velho? Vai chover ou não vai? Amanhã é sexta-feira, né, ó. Amanhã é sexta-feira, dia 10 já de julho de 2026. Quase que eu falei 27, né, mano? Amanhã, então, segundo informações aqui, ó. Devemos ter uma sexta-feira com sol e nuvens. Durante todo o dia, período de céu nublado. Não há previsão de chuva para amanhã, né? Máxima deve ser de 20 graus, a mínima de 8 graus. Amanhã, sexta-feira. Aí no sabadão, já há previsão de chuva, né? Tá marcando 5,1 milímetros, sol com nuvens, pancadas de chuva. Pode estar ocorrendo durante a tarde e a noite. A máxima fica nos 22, a mínima nos 11 graus. Aí para sábado. Domingo não há previsão de chuva. Segunda também não há, né? No domingo devemos ter uma máxima de 21 graus, a mínima de 13. Sol com nuvens durante todo o dia, período de céu nublado e, claro, não chove no domingo. Da segunda-feira a mesma coisa, porém as temperaturas vão estar um pouquinho mais baixas, né? A mínima vai estar em 10 e a máxima vai estar em 20 graus aí na segunda-feira. Na terça e na quarta, ó, por enquanto também já não marca mais chuva. Que coisa, não? Por isso que a gente diz que é uma previsão, né? Um dia marca chuva, no outro já não marca mais. Então, olha. Então, de princípio que nós temos aqui previsão de chuva somente no sábado. 18h54 aqui, ó. 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
0: Vamos embora. 6h55 já no meu relojão aqui, ó. Essa aqui eu vou mandar pra todo esse povo querido, ó, que tá de uma forma ou de outra ouvindo a programação da Rádio Talento FM. Um abração. A Sueli mandou positivo aqui também, né, Sueli? Um abração pra vocês aí, ó. Vamos fazer o seguinte, então. Vamos fechando a gaita na sequência. Vem pra vocês aí, ó. Vem a Voz do Brasil e depois o Claudinho Cordeiro com o Super Parado Total. Eu volto amanhã. Vamos que vamos! Sorriso lindo fecha assim, ó. Caçador.

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1: 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As notícias do governo federal que movimentaram o país no dia de hoje.
2: Olá, boa noite.
3: Boa noite para você que nos acompanha em todo o país.
2: Quarta-feira, 9 de julho de 2026.
3: Vamos ao destaque do dia na Voz do Brasil.
2: Atenção, professores, amanhã é o último dia para se inscrever na Prova Nacional Docente.
3: Sobre o exame, nós conversamos com o secretário executivo do Ministério da Educação, Rodolfo Cabral.
4: Ela vai ser utilizada para subsidiar os processos seletivos de concursos públicos realizados, tanto no âmbito federal, estadual e municipal, para ingresso na carreira docente da educação básica.
2: Unidades móveis flutuantes da Previdência iniciaram atendimentos na região norte.
3: 7 barcos vão prestar assistência a comunidades ribeirinhas, indígenas e quilombolas até dezembro.
2: E ainda, produtores precisam validar o cadastro ambiental rural. Carlos Oliveira.
5: Ter o cadastro ambiental rural concluído é fundamental para acessar o crédito agrícola no sistema bancário.
3: Turismo, passageiros que enfrentarem problemas com companhias aéreas poderão registrar reclamações em plataforma digital.
2: Vamos falar também de uma pesquisa sobre viagens de brasileiros com bichinhos de estimação. Natália Koslick.
6: O mapeamento servirá de base para a criação de um manual de boas práticas do segmento.
3: A apresentação da Voz do Brasil hoje é comigo, Mariana Jungmann e Luciano Seixas.
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3: 1 milhão de pessoas já solicitaram a autoexclusão dos sites de apostas online, as chamadas bets.
2: Qualquer pessoa pode fazer o bloqueio nas plataformas de apostas de uma só vez.
3: E o próprio usuário define quanto tempo quer ficar sem apostar.
7: A plataforma centralizada de autoexclusão permite ao cidadão restringir o acesso às casas de apostas para prevenir danos financeiros e à saúde mental. O bloqueio atinge todos os sites de apostas autorizados pela Secretaria de Prêmios e Apostas do Ministério da Fazenda. Para solicitar a autoexclusão, o cidadão deve utilizar o login da plataforma gov.br. Ao preencher os dados, deve informar por quanto tempo deseja ficar autoexcluído, que pode ser de 1 a 12 meses. Se desejar, o usuário pode informar também os motivos da autoexclusão, como decisão por dificuldades financeiras ou recomendação de saúde, por exemplo. Além da autoexclusão voluntária, o ministro da Fazenda, Dario Durigan, lembra as exclusões automáticas das plataformas de apostas.
8: Houve uma vedação por cumprimento de decisão do Supremo de beneficiário de programa social, Bolsa Família, DPC, que estão proibidos de acessar essas plataformas de apostas.
7: Após a autoexclusão, as operadoras autorizadas têm até 72 horas para bloquear o acesso dos usuários aos seus sites e aplicativos. Segundo o Ministério da Fazenda, 1 milhão de pessoas já fizeram a autoexclusão desses sites. Quem nunca apostou e não tem cadastro em casas de apostas também pode solicitar a autoexclusão. Reportagem Nazi Brum.
2: A gestão da Câmara de Comércio Exterior manteve a alíquota de 12% no imposto de exportação do petróleo diante dos episódios no Estreito de Hormuz.
3: Ontem, os Estados Unidos interromperam o acordo de cessar fogo e realizaram novos ataques ao Irã.
2: De acordo com nota divulgada pelo comitê, a decisão tem como objetivo proteger o mercado interno e evitar o desabastecimento dos combustíveis no país.
3: A medida terá caráter temporário, com vigência de até 60 dias e será reavaliada após 30 dias.
2: Hoje, o ministro da Fazenda, Dario Durigan, afirmou que o governo federal seguirá tendo cautela com as medidas de subvenção dos combustíveis diante dos conflitos no Oriente Médio.
8: Eu tinha expectativa, sim, de tirar a subvenção da gasolina num prazo mais curto. O que a gente ouviu foi uma declaração do presidente dos Estados Unidos dizendo que o cessar-fogo estava encerrado e que o acordo de paz já não seria mais executado nos termos em que estava sendo planejado. O que nos acendeu um sinal de alerta, sim, para a cautela em que a gente tem que adotar no acompanhamento da guerra. Então, a estratégia não muda. O objetivo do Ministério da Fazenda, com a guerra diminuindo de proporção, é retirada dos subsídios, mas eu preciso ter cautela porque os eventos novos aconteceram ontem.
3: A Receita Federal iniciou uma ação direcionada aos contribuintes com eventuais débitos em aberto.
2: A iniciativa busca manter a regularidade fiscal dos contribuintes.
9: Contribuintes classificados com o selo Sintonia a Mais começaram a receber comunicações pela Caixa Postal e pelo Domicílio Tributário Eletrônico, o DTE, com informações sobre eventual existência de débitos em aberto. A regularização é necessária para evitar a inadimplência, situação que pode resultar no cancelamento do selo. A validade da classificação é de um ano, contada a partir do primeiro dia do mês de referência. O cancelamento também pode ocorrer em situações como concessão da medida cautelar, decretação de falência ou liquidação da pessoa jurídica, manutenção de irregularidade cadastral por mais de 30 dias ou enquadramento como devedor contumaz. Reportagem Edinaldo Júnior.
3: Você sabia que eliminar o acúmulo de capim seco, galhos e folhas cria barreiras naturais para reduzir o risco de incêndios durante o período de seca?
2: E essa técnica tem um nome e uma regulamentação. É o que vamos ouvir agora na reportagem de Márcia Fernandes.
10: Atear fogo numa área para evitar queimadas. Parece contraditório, mas trata-se de uma técnica recomendada para evitar grandes incêndios florestais na época da seca. São as chamadas queimas prescritas. O fogo é colocado de forma controlada em áreas demarcadas. Com isso, é eliminado o acúmulo de capim, galhos e folhas que podem servir de combustível para incêndios. É o que explica Hudson Coimbra, analista ambiental do Instituto Chico Mendes de Conservação da Biodiversidade, ICMBio.
11: É uma ferramenta de manejo do fogo, utilizada com critérios técnicos, análises de risco, vulnerabilidades, critérios meteorológicos, topográficos, e aí a partir disso a gente também define o que, é que a gente quer queimar, para evitar a propagação de incêndios.
10: A Floresta Nacional de Brasília é um dos espaços que costuma ser atingido por focos de incêndios durante o período da estiagem. Por isso, recebeu nesta quinta-feira uma queima prescrita como parte das ações de prevenção a incêndios, como destacou Hudson Coimbra, do ICMBio.
11: Dentro do Distrito Federal, elas são importantes para evitar os grandes incêndios que acontecem na época da estiagem, né? Que vai se iniciar já agora.
10: A queima prescrita é executada por brigadistas, que fazem um monitoramento constante da área. Pode ser implementada em parques nacionais, reservas extrativistas e unidades de conservação em geral. Reportagem Márcia Fernandes.
3: E por falar em período de estiagem, o Instituto Nacional de Meteorologia emitiu um alerta de baixa umidade do ar.
2: Uma massa de ar seco se estende do interior da região Nordeste até grande parte do Centro-Oeste, além de áreas do interior das regiões Sudeste e Sul do país.
3: Segundo o Instituto, a baixa umidade deve permanecer até o domingo, dia 12 de julho.
2: Durante os períodos mais secos do dia, a umidade relativa pode ficar entre 20% e 30%, níveis que exigem atenção, principalmente para crianças, idosos e pessoas com doenças respiratórias.
3: Uma ferramenta digital para pequenos produtores e cooperativas do campo que simplifica o acesso a financiamentos.
2: É o simulador de crédito do Pronaf, o Programa Nacional de Fortalecimento da Agricultura Familiar.
3: A plataforma mostra linhas e condições de crédito que combinam com o perfil do produtor.
12: Se você é produtor rural e precisa de crédito, pode contar com uma ferramenta na hora de solicitar os recursos. É o simulador de crédito do Pronaf, uma ferramenta digital desenvolvida para ajudar agricultores familiares e cooperativas a identificarem quais linhas de crédito do Pronaf eles podem usar. É preciso responder algumas perguntas sobre a situação do agricultor, como renda familiar, localidade e objetivo do financiamento. Depois, são informadas as linhas de crédito e as condições de financiamento compatíveis com seu perfil e quais as instituições financeiras que operam em sua região. Vale ressaltar que o simulador não substitui a análise realizada pelas instituições financeiras e também não garante a contratação do crédito. A ferramenta é apenas informativa e busca facilitar o acesso às informações sobre o Pronaf antes do agricultor familiar buscar uma instituição financeira. Para simular o crédito, acesse simuladorpronaf.mda.gov.br. Daniele Popov para A Voz do Brasil.
2: Produtores que vivem no campo precisam validar o CAR, Cadastro Ambiental Rural, de suas propriedades.
3: O cadastro é um registro público eletrônico nacional, obrigatório para todos os imóveis rurais.
5: Você que tem uma propriedade rural e já fez a inclusão dela no Cadastro Ambiental Rural, o CAR, não se esqueça de verificar se está tudo certinho. Veja na caixa de mensagens da Central do Proprietário Possuidor do CAR se você recebeu uma notificação para resolver alguma pendência. O órgão gestor do CAR enviou recentemente mensagens para mais de 845 mil proprietários. Para 500 mil, só falta responder se concordam com as informações já analisadas. Se você estiver nesse grupo e finalizar o processo, o seu CAR vai ficar em dia com o que prevê o Código Florestal, que é a lei que cuida desse assunto. Ter o Cadastro Ambiental Rural concluído é fundamental para acessar o crédito agrícola no sistema bancário. Então, não se esqueça de olhar a caixa de mensagens da Central do Proprietário Possuidor do CAR e ver se você recebeu uma notificação para resolver alguma pendência. O Cadastro Ambiental Rural é obrigatório para todos os imóveis rurais. Quando o processo for finalizado, sua propriedade será classificada como cumpridora das regras de proteção do meio ambiente. Se você ainda não fez o cadastro da propriedade rural no CAR, vá no site car.gov.br, escolha o estado e siga o passo a passo. Depois disso, é emitido um recibo de inscrição no CAR. Com esse recibo em mãos, você consegue acessar a central do proprietário possuidor com o seu login no gov.br. É nessa central que você acompanha a situação de sua propriedade, os documentos e as análises feitas pelos técnicos. Reportagem Carlos Oliveira.
2: As inscrições para a PND, a Prova Nacional Docente, se encerram amanhã.
3: Por meio do Exame Nacional de Desempenho de Estudantes, a prova avalia os formandos em licenciaturas.
2: Mas professores já formados também podem fazer a PND, especialmente porque ela pode ser usada por governos estaduais e prefeituras como parte de seus processos seletivos para a contratação de docentes.
3: Nós conversamos com o secretário executivo do Ministério da Educação, Rodolfo Cabral, sobre a Prova Nacional Docente. Vamos ouvir. Secretário Rodolfo Cabral, muito bem-vindo à Voz do Brasil. A gente queria começar, então, explicando, né, para quem já é professor e quem está se formando agora, por que que é importante fazer a Prova Nacional Docente? Quais são os benefícios dela para esses profissionais?
13: Boa noite, Mariana, Luciano e os ouvintes da Voz do Brasil. A Prova Nacional Docente é um exame anual destinado aos professores brasileiros interessados em utilizar os seus resultados em processos seletivos da rede de ensino. Então, ela vai ser utilizada para subsidiar os processos seletivos de concursos públicos realizados tanto no âmbito federal, estadual e municipal para ingresso na carreira docente da educação básica. É uma avaliação teórica que vai atestar se os participantes têm as competências essenciais para o exercício da docência em sala de aula. Ela é feita para 21 licenciaturas diferentes. Então, a pessoa que vai fazer uma prova com a parte comum para todas as áreas, com 30 questões de formação docente e a parte discursiva, além de 50 questões específicas de cada área.
2: Secretária, ela foi criada inicialmente como um exame, né, para avaliar a formação dos formandos em licenciaturas. A ideia é medir aí o nivelamento dos cursos em todo o país e identificar possíveis defasagens de formação, é isso? O que pode ser feito a partir dessa constatação?
13: Isso, Luciana. A PND funcionou conjuntamente com o ENAD das licenciaturas, né? Sendo o ENAD somente para os formandos e a PND também para quem já se formou. Então, a ideia da PND é avaliar os formandos das licenciaturas por meio do ENAD, mas também quem se formou para garantir que esses professores possuam as competências essenciais para a docência. Então, além de avaliar as competências, né, ela vai subsidiar a formulação de políticas públicas voltadas à formação inicial e continuada dos professores. Então, a partir dos resultados do ENAD, se uma instituição ela tem resultados negativos, a gente vai abrir processos de supervisão no MEC para avaliar e melhorar a qualidade da formação dos nossos professores.
3: Agora, secretário, a prova também pode ser usada em processos seletivos, né? Como é que funciona isso? É possível que uma prefeitura, por exemplo, use os resultados da PND como um concurso?
13: Isso, é importante a gente ressaltar que, embora não seja um concurso e ela não substitua o processo seletivo da Secretaria de Educação, as secretarias elas podem usar a nota da PND como etapa de suas provas. Então, as redes de ensino, as secretarias estaduais, municipais, distrital de educação, elas fazem adesão junto ao MEC para usar a nota da PND em seus concursos e processos seletivos. Agora, para 2026, 2.031 redes de ensino fizeram adesão. Então, os resultados de lei, o professor faz essa prova da PND e os resultados de cada exame tem validade de 3 anos, permitindo sua utilização em vários processos seletivos ao longo desse período.
2: Secretária, a prova nacional docente ocorre quantas vezes por ano? Por exemplo, quem perder essa oportunidade terá outra ainda em 2026?
13: Essa prova é anual, né? Então, quem não participar agora poderá se inscrever para a PND em 2027, em data ainda a ser definida. Então, quem estiver concluindo a licenciatura ou já estiver formado, é importante fazer a prova ainda esse ano. E aí ficar com essa nota disponível para os concursos públicos das redes que aderiram durante todo o período de 2026 e 2027.
3: Porque como o senhor disse, né, a prova tem validade por 3 anos aí.
13: Isso, quem não fez agora vai ter que aguardar a próxima PND em 2027.
3: Agora, onde que os interessados podem se inscrever e quanto é que custa a taxa de inscrição, secretário?
13: Os interessados podem se inscrever no sistema PND, no site do INEP, até o dia 10 de julho. E a taxa de inscrição custa R$ 85,00.
2: E quando serão as provas e quando saem os resultados?
13: As provas serão realizadas em todo o país no dia 20 de setembro. E o resultado final será divulgado em 15 de dezembro.
3: E aí a gente lembra também que na página do INEP os interessados também podem acessar outras informações, né, secretário? Sobre pedidos excepcionais, enfim, recursos e todo o resto, qualquer outra parte que tenham interesse em saber sobre a prova.
13: Inclusive informação, tá? Para os conteúdos, acesso aos conteúdos da prova, quem quiser estudar, se preparar, no site do INEP tem as matrizes de referência utilizadas pelo INEP para fazer a prova. Então o professor pode utilizar esses materiais para se preparar e estudar para obter um melhor resultado.
3: Ótimo. Muito bem, nós conversamos com o secretário executivo do Ministério da Educação, Rodolfo Cabral. Secretário, muito obrigada pela sua entrevista aqui à Voz do Brasil.
13: Muito obrigado, Mariana, Luciano, um abraço aos ouvintes da Voz do Brasil.
2: Funcionando 24 horas por dia, 7 dias por semana, o Disque 100 oferece orientação em casos de violações dos direitos humanos.
3: Saiba mais com Pablo Mundim.
14: Violência física, psicológica ou sexual, abandono de pessoas idosas, trabalho infantil, racismo, discriminação contra pessoas com deficiência, população LGBTQIA+, povos indígenas, quilombolas ou qualquer outra forma de violação da dignidade humana. Seja qual for a situação, o Disque 100 é o canal para denunciar. Os canais do Ministério dos Direitos Humanos e da Cidadania registraram em 2024 mais de 657 mil denúncias de violações de direitos humanos. Mulheres, idosos e crianças formam o grupo de maior vulnerabilidade, com a maioria dos abusos ocorrendo na própria residência. Para combater qualquer tipo de violação que surgiu, o Disque 100, defende Lara Magalhães, coordenadora do Disque 100.
15: Por ser muito abrangente, sempre que a pessoa tiver dúvida se determinada situação configura ou não uma violação, a orientação é procurar o Disque 100 para que a nossa equipe preste essas orientações e tire essas dúvidas.
14: Depois do registro, o caso é enviado aos órgãos competentes para apuração e adoção das medidas de proteção, explica a coordenadora Lara Magalhães.
15: Quanto mais acessos, mais a gente consegue garantir ou ao menos coibir que essas violações perdurem.
14: O atendimento é gratuito, sigiloso e está disponível 24 horas por dia, 7 dias por semana. Reportagem Pablo Mundim.
2: Teve início essa semana um atendimento no Previbar com a moradores da região norte.
3: Podem ser beneficiados moradores de comunidades ribeirinhas ou isoladas, indígenas e quilombolas.
2: Atualmente existem 7 unidades móveis flutuantes. 3 vão atender o estado do Amazonas, 3 o estado do Pará e 1 o estado de Rondônia.
3: A chefe do Serviço de Gerenciamento de Unidades Móveis Flutuantes do INSS, Karine Furtado, fala dos serviços oferecidos.
16: Os serviços oferecidos pelo Previbar são praticamente os mesmos de uma agência física do INSS. Os principais são salário maternidade rural, aposentadorias, pensão por morte e benefício de prestação continuada, o BPC, que é um benefício assistencial para idosos e pessoas com deficiência de baixa renda. Também são oferecidas perícias médicas e avaliações sociais, além de emissão de extratos, consulta de tempo de contribuição e orientações gerais.
2: Os atendimentos vão até 18 de dezembro.
3: O calendário de atendimentos está em gov.br/INSS.
2: Julho é mês de férias e muita gente aproveita o descanso para viajar com a família.
3: E muitas famílias brasileiras contam com integrantes de quatro patas.
2: Uma pesquisa sobre o turismo pet friendly quer entender as principais dificuldades enfrentadas pelos tutores e empreendimentos.
17: O professor Pedro Henrique Ambrósio Rodrigues, de Florianópolis, já perdeu as contas de quantas viagens fez. Mas, independente do roteiro, sempre pega a estrada com seus pets do lado. A que tem mais quilômetros rodados é Frida, uma bulldog francesa que chegou em sua vida há 11 anos. Depois vieram o Bartô, sem raça definida, e um chihuahua, para se aventurarem por diversos destinos brasileiros.
18: A gente sai de Florianópolis, vai para Franca, e por duas vezes a gente foi para Minas Gerais, então passou por Ouro Preto, Trindade, Paraty, São João del Rei, Curitiba, Rio de Janeiro, Campos dos Goytacazes, tudo que tiver no meio do caminho a gente faz. As viagens são planejadas em cima do fato dos cachorros estarem conosco.
17: Uma pesquisa online pretende mapear os principais desafios do turismo pet friendly no país. Por um lado, quer entender as dificuldades enfrentadas pelos viajantes na hora de pegar a estrada. Por outro, busca conhecer os desafios de empresários do setor, como donos de hotéis e de restaurantes que recebem clientes de quatro patas. A supervisora de eventos e reservas de um hotel em Goiânia, no estado de Goiás, Kathleen Neves, menciona alguns serviços personalizados para atender esse público.
19: Hoje, os nossos serviços exclusivos são um tapete higiênico, uma manta com a nossa logo, um sachê de petisco para que ele possa se alimentar enquanto estiver conosco e saquinhos para coleta de fezes também.
17: O mapeamento servirá de base para a criação de um manual de boas práticas do segmento. O prazo para participar vai até amanhã, 10 de julho, e o formulário pode ser acessado na página do Ministério do Turismo na internet, no endereço gov.br/turismo. Reportagem Natália Koslick.
3: Um voo cancelado, bagagem danificada ou extraviada, mudança de horários pela companhia aérea.
2: O passageiro que vive essas situações tem um canal para registrar e tentar resolver a queixa.
3: É o ANAC Passageiro.
20: As viagens de avião fazem parte da rotina do empresário gaúcho Renato Correa, que a cada dia da semana está em uma cidade diferente por causa dos compromissos profissionais. Com a vida na ponte aérea, difícil não se deparar com problemas.
21: De uma forma ou outra, a gente acaba tendo problema com voo atrasado, voo cancelado, questões climáticas que acabam influenciando na nossa dinâmica e na nossa agenda diária. Problemas eu tive são vários repetitivos que são de perda de conexão por questão de atraso.
20: Passageiros que enfrentarem problemas com companhias aéreas podem registrar reclamações por meio da plataforma ANAC Passageiro. O acesso é gratuito e pode ser feito por qualquer cidadão com uma conta gov.br nível prata ou ouro. Após o registro, a manifestação é encaminhada à companhia aérea responsável, que deve responder em até 10 dias corridos. O superintendente de acompanhamento de serviços aéreos da Agência Nacional de Aviação Civil, ANAC, Adriano Miranda, destaca os tipos de registros que a plataforma tem recebido.
22: O principal problema mais reclamado são alterações ou cancelamentos pela própria empresa aérea antes da viagem, né? Então o passageiro é comunicado ali que seu voo foi alterado, que seu voo foi cancelado, né? Em segundo lugar, o atraso ou cancelamento na data da viagem, aquela situação contingencial. O terceiro ponto mais reclamado é bagagem, por exemplo, bagagem danificada, bagagem extraviada.
20: Durante o atendimento, passageiro e empresa podem trocar informações diretamente pela plataforma até a conclusão da solicitação. O usuário pode ainda consultar dados sobre o volume de reclamações, os principais assuntos registrados e o índice de atendimento das companhias companhias aéreas. O acesso à plataforma é feito pelo site anac.gov.br ou pelo gov.br/anac, clicando em passageiro. Reportagem Graziele Bezerra.
2: Abertas até 3 de agosto as inscrições para a chamada Universal 2026, que vai financiar projetos de pesquisas científicas, tecnológicas e de inovação desenvolvidas por instituições brasileiras.
0: Pelo menos 30% dos recursos serão destinados a instituições de pesquisa das regiões Norte, Nordeste e Centro-Oeste.
2: O resultado final está previsto para 4 de dezembro.
0: As propostas devem ser submetidas exclusivamente pela internet por meio do formulário disponível no site carloschagas.cnpq.br.
2: E essas foram as notícias do governo federal.
0: Fique agora com as notícias do Poder Judiciário e do Congresso Nacional. Boa noite.
2: Boa noite, até amanhã.
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23: Inquérito do Banco Master. STF autoriza busca e apreensão contra Tiago Miranda.
24: STJ entende que plano de saúde deve cobrir cirurgia de feminização facial em mulheres trans.
23: Justiça determina que o SUS forneça sonda Bottom para alimentação de pacientes pediátricos em Uberlândia, Minas Gerais.
24: Boa noite, eu sou Marcela Luiza.
23: E eu sou Walter Lima.
24: Supremo Tribunal Federal autoriza busca e apreensão contra Tiago Miranda após pedido da Polícia Federal.
23: A decisão é do ministro André Mendonça, relator do inquérito sobre o Banco Master no STF. Marta Ferreira.
25: Tiago Miranda é dono de uma agência de publicidade que mantinha relação com o ex-banqueiro Daniel Vorcaro, dono do Master, e teria atuado em uma ação coordenada de influenciadores nas redes sociais para atacar a credibilidade do Banco Central. De acordo com a Polícia Federal, os ataques se deram após o Banco Central negar a compra do Master pelo Banco de Brasília e liquidar o Banco de Vorcaro.
26: As investigações apuram ainda a atuação de possível organização criminosa dedicada à intimidação de jornalistas, ao monitoramento ilícito de pessoas ligadas a autoridades públicas, a obtenção indevida de informações sigilosas e a adoção de medidas destinadas a interferir em investigações criminais.
25: Na decisão, Mendonça afirmou que os elementos analisados apontam que Tiago Miranda desempenhava papel central nessas iniciativas, sendo o principal responsável por realizar pesquisas e levantamentos acerca da vida privada da jornalista em questão. Ainda de acordo com as conversas analisadas, Tiago Miranda costumava informar o andamento das buscas, relatar sobre a análise de processos judiciais antigos e coordenar a mobilização de equipe dedicada a localizar informações que pudessem ser consideradas sensíveis ou comprometedoras para a jornalista.
24: Plano de saúde deve custear cirurgias em mulheres trans para dar aos traços faciais a aparência feminina.
23: Para o STJ, esses procedimentos não se enquadram nas exceções previstas na lei que regulamenta os planos de saúde. Fátima Uchoa.
27: A decisão da terceira turma do STJ manteve a determinação para que uma operadora de plano de saúde autorizasse a cirurgia de feminização facial no processo transexualizador, como reconstrução craniana e rinoplastia reparadora de uma beneficiária que já havia feito o procedimento de redesignação sexual. Segundo a relatora ministra Nancy Andrighi, os procedimentos foram indicados pelo médico da paciente e não incluiriam tratamento experimental nem teriam caráter estético, sendo imprescindíveis para adequar a identidade de gênero da paciente e preservar o bem-estar psicológico dela.
24: Agente de aeroporto de Confins, em Minas Gerais, tem jornada de trabalho equiparada à de colegas da Pampulha.
23: A decisão é do Tribunal Superior do Trabalho, Marla Lacerda.
28: Uma empresa de serviços aeroportuários vai ter de pagar horas extras a uma agente de proteção do aeroporto de Confins. A trabalhadora cumpria jornada de 42 horas semanais, enquanto colegas de função no aeroporto da Pampulha de menor movimento trabalhavam 36 horas por semana. Para o TST, a diferenciação da jornada com a mesma remuneração diz respeito ao princípio da isonomia.
24: Justiça determina que o SUS forneça sonda Bottom para alimentação de pacientes pediátricos em Uberlândia, Minas Gerais.
23: Esse tipo de sonda é um dispositivo de silicone que fica na região do abdômen do paciente e diminui os casos de refluxo. Vanessa Pereira.
5: A ação teve início após o MPF receber reclamações de famílias que enfrentavam dificuldades para conseguir a sonda Bottom no SUS. Agora, segundo a decisão, a União tem até 6 meses para incluir o equipamento no sistema de gerenciamento do SUS. Já o governo de Minas Gerais e o município de Uberlândia devem garantir o fornecimento das sondas Bottom para os pacientes pediátricos.
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24: Uma boa noite.
23: E até amanhã.
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6: Está no ar o Jornal do Senado.
7: Eu sou Paula Groba.
8: E eu sou Humberto Pinheiro.
7: E estes são os destaques de hoje do Jornal do Senado, que começa agora.
8: Senado aprova MP que destina recursos das BETs à Polícia Federal.
7: Comissão aprova mais proteção a pessoas com deficiência vítimas de crimes.
8: Avança projeto que pune empresas de telemarketing por ligações indesejadas.
7: Boa noite.
8: Boa noite.
7: Parte do dinheiro arrecadado pelas casas de apostas esportivas poderá ser usado no combate ao crime organizado.
8: O Senado aprovou uma medida provisória que destina um percentual do lucro das bets ao fundo da Polícia Federal. Agora, o texto segue para a sanção presidencial. Repórter Douglas Castilho.
9: Após o pagamento dos impostos devidos e dos prêmios das apostas, as operadoras das bets deverão destinar 3% do valor obtido a esse fundo. Porém, esse índice só será devido a partir de 2028, passando por uma transição anual gradual de 1%. O senador Isalci Lucas, do PL do Distrito Federal, argumentou que o direcionamento do montante serve como um mal menor diante dos efeitos negativos das bets.
10: O ideal é que não tivesse bets, porque por mais maior percentual, não vale a pena. Realmente, o estrago com relação às bets é muito grande. Então, agora é óbvio, como existe, está regulamentado, é muito importante destinar realmente parte desse recurso para saúde, também para segurança, para todas essas áreas, exatamente, porque qualquer percentual não recupera o que se vai gastar com a saúde com relação a isso.
9: A verba será obrigatoriamente utilizada na modernização de equipamentos da Polícia Federal, no pagamento por horas e atividades extraordinárias e no custeio de planos de saúde da corporação. Além disso, o Ministério da Justiça e Segurança Pública poderá estender a cobertura dessas despesas médicas também para os agentes da Polícia Rodoviária Federal e da Polícia Penal Federal. O texto agora vai à sanção presidencial.
7: E avançou no Senado o projeto que autoriza a Agência Nacional do Petróleo a acessar dados fiscais de distribuidores e revendedores de combustíveis.
8: A medida visa combater a adulteração desses produtos. Repórter César Mendes.
11: O objetivo da proposta, já aprovada na Câmara dos Deputados, é melhorar a fiscalização, condicionando as concessões de atividades regulamentadas pela ANP a autorização prévia para que a agência acesse os dados fiscais das empresas do setor. Quem já possui a outorga de funcionamento terá que providenciar essa autorização para continuar atuando.

0: A sessão do Senado aprovou o relatório de diligência externa em Boa Vista, Roraima, em maio de 2026, que verificou a situação em que vive o povo Yanomami.
1: O documento traz um diagnóstico sobre a saúde, a segurança e a governança na região e aponta que, apesar de avanços na repressão ao garimpo ilegal, o território ainda enfrenta graves gargalos logísticos e estruturais. Repórter Bruno Lourenço.
2: Relatório aprovado pela subcomissão do Senado, que acompanha a situação de perto, revela que a quase totalidade do atendimento de saúde na região ainda depende exclusivamente de aviões e helicópteros, o que encarece e dificulta as ações de socorro. A presidente do colegiado, senadora Damares Alves, do Republicanos do Distrito Federal, defendeu uma ação conjunta de entidades brasileiras e internacionais, principalmente no combate ao garimpo ilegal, para assegurar direitos das populações indígenas.
3: Capaz de consolidar os avanços obtidos com a desintrusão e fortalecer de forma duradoura as políticas públicas voltadas à proteção e à garantia dos direitos dos povos Yanomami e Yekuana.
2: A subcomissão formalizou uma série de pedidos de providências a ministérios e propôs um pacote legislativo focado no agravamento de penas para crimes ambientais em terras indígenas, adaptação de prazos processuais para áreas remotas, fortalecimento da FUNAI, integração de políticas sociais e adaptação do acesso a benefícios sociais.
0: E a Comissão de Direitos Humanos aprovou um projeto que aumenta a proteção para pessoas com deficiência vítimas de crimes. A proposta torna esse tipo de crime uma circunstância agravante, com penas maiores para quem se aproveita da vulnerabilidade da vítima.
1: Hoje, o aumento de pena previsto na legislação está ligado a agressões ocorridas em escolas. O relatório lido pelo senador Paulo Paim, do PT do Rio Grande do Sul, amplia essa proteção em casos de lesão corporal e reforça a punição também em outros locais. Agora, o projeto segue para análise da Comissão de Constituição e Justiça.
0: Ligações indesejadas de telemarketing e as cobranças feitas para quem nem é devedor podem estar com os dias contados. A Comissão de Fiscalização e Controle aprovou em decisão terminativa um projeto que obriga as empresas a identificarem claramente o número das chamadas e a respeitarem o pedido de bloqueio feito pelo consumidor.
1: O texto também cria um cadastro para evitar fraudes e ligações repetidas para pessoas que não têm relação com a dívida. Quem descumprir as regras poderá pagar multa de até R$50 mil. A proposta segue para análise da Câmara dos Deputados. O relator da proposta, senador Laércio Oliveira, do PP de Sergipe, afirmou que o objetivo é combater práticas abusivas de telemarketing sem impedir a realização de cobranças legítimas.
4: E esse projeto enfrenta um problema que é meu, que é seu, é de todo mundo, que é exatamente a perturbação de redes de telefonia que liga pra gente com ligações indesejadas, com ligações desagradáveis, oferecendo produto, buscando cobrar alguma coisa que a gente não tem nada a ver com o assunto, importunando a nossa rotina, o nosso bem-estar, o nosso conforto, e a gente precisa dar um basta nisso.
0: E a presidência da República vetou parcialmente o projeto que mudava o símbolo de acessibilidade no Brasil. Com o veto, o símbolo vai continuar sendo uma pessoa em cadeira de rodas.
1: A intenção da mudança era incluir outros tipos de deficiência. Os detalhes com o repórter Márcio Maturana.
5: O governo argumentou que mudar o símbolo já muito conhecido por uma imagem criada em 2015 pelas Nações Unidas poderia criar barreiras adicionais a quem se pretendia beneficiar e que a mudança não teve participação das organizações representativas das pessoas com deficiência. A senadora Mara Gabrilli, do PSD de São Paulo, explicou que a intenção da mudança era incluir outros tipos de deficiência.
6: É como dizer para a sociedade: a acessibilidade vai além da mobilidade. É sobre garantir mais autonomia e respeito para todas as pessoas com deficiência.
5: Outros trechos do projeto, como a ampliação dos locais obrigatórios para sinalização, foram mantidos e transformados na Lei 15.459. Agora, o veto parcial precisa ser analisado pelo Congresso Nacional, podendo ser mantido ou derrubado.
0: O programa Jovem Senador já definiu os 27 estudantes que vão participar da Semana de Vivência Legislativa em agosto no Congresso Nacional.
1: A última vaga ficou com um aluno do Distrito Federal, vencedor da etapa local, com uma redação sobre democracia nas redes sociais. Repórter Henrique Nascimento.
7: Os 20...

0: 27 estudantes foram selecionados para o Jovem Senador 2026, programa que permite aos alunos conhecer de perto o funcionamento do Congresso Nacional. A última vaga ficou com Caleb Gomes, do Centro de Ensino Médio de Taguatinga Norte, no Distrito Federal. O tema da redação deste ano foi Democracia nas Redes Sociais, como construir um debate saudável.
1: Assim que saiu o tema, eu já comecei a pensar em várias coisas. Eu sei que o raciocínio ele foi vindo ao longo do processo de criação da redação, eu tentei ser o mais verdadeiro possível sobre a minha opinião.
0: Durante a semana de vivência legislativa, os jovens senadores vão ocupar cadeiras no plenário e nas comissões e apresentar propostas que podem virar projetos de lei. O senador Paulo Paim, do PT do Rio Grande do Sul, destacou a importância da participação dos jovens.
2: Agir hoje na esperança de que as iniciativas atuais nos assegurem um futuro melhor é missão de todos nós, não importa a idade. Que ela se traduz em entusiasmo e paixão pelo trabalho legislativo.
0: Ao longo de 14 edições, o jovem senador já mobilizou mais de 2 milhões de estudantes.
3: Edição de Paula Groba e trabalhos técnicos de Eliseu Caires. O Jornal do Senado fica por aqui. Acompanhe agora as notícias da Câmara dos Deputados. Boa noite.
4: Boa noite e até amanhã.
5: Jornal Câmara dos Deputados. Comissão da Câmara proíbe aposentadoria como punição a magistrados.
6: Plenário torna permanente incentivo fiscal para empresas de reciclagem.
5: Parlamentares defendem propostas em defesa de segmentos vulneráveis.
6: Boa noite. O projeto de Maurício do Vôlei do PL de Minas Gerais promete fortalecer mecanismos de combate ao abandono afetivo e material de crianças e adolescentes. O texto amplia os deveres dos pais e responsáveis quanto ao cuidado, à convivência familiar e à assistência emocional.
5: Maurício do Vôlei explica que o projeto cria medidas de proteção como acompanhamento psicossocial, mediação familiar e orientação aos responsáveis. Para ele, a iniciativa garante o desenvolvimento saudável de crianças e adolescentes.
6: Rubens Ottoni, do PT de Goiás, é relator de proposta que obriga companhias aéreas a transportar gratuitamente equipamentos usados por pessoas com deficiência. Ele explica que o projeto determina que cadeiras de rodas, próteses e outros itens essenciais sigam preferencialmente na cabine.
5: Rubens Ottoni aponta que, quando o transporte na cabine não for possível, os equipamentos deverão seguir no compartimento de carga, com prioridade, identificação e proteção adequada. O parlamentar alerta que a medida também prevê indenização imediata em caso de dano ou extravio.
6: Alencar Santana, do PT de São Paulo, defende a urgência de projeto que inclui a misoginia no Código Penal, criminalizando injúrias e agressões motivadas pelo preconceito contra as mulheres. Ele assinala que o parlamento precisa dar uma resposta diante do avanço dos índices de feminicídio no país.
5: Alencar Santana ressalta que a matéria já pode ser votada no plenário. Ele defende a punição rigorosa contra qualquer tipo de discriminação ou violência de gênero. O legislador acredita que a tipificação legal assegura a proteção integral e o respeito aos direitos das cidadãs brasileiras.
7: Justiça.
6: Avança na Câmara a proposta que proíbe a aposentadoria compulsória de juiz como forma de punição. A repórter Paula Bittar acompanhou a votação.
8: A Comissão de Constituição e Justiça da Câmara aprovou uma proposta que acaba com a chamada aposentadoria compulsória de membros do Poder Judiciário como forma de punição. A proposta mantém a previsão de que o ato de remoção ou de disponibilidade do magistrado por interesse público deverá ser fundado em decisão por voto da maioria absoluta do respectivo tribunal ou do Conselho Nacional de Justiça, mas acrescenta que a suspensão poderá ser de até 90 dias e a disponibilidade poderá ser de até 2 anos. Ainda de acordo com o texto, concluído o processo administrativo disciplinar, o Tribunal ou o Conselho Nacional de Justiça, quando couber a pena de perda do cargo em decisão por voto de 2/3 de seus membros, deverá representar ao Ministério Público no prazo de 30 dias para propor a ação judicial. Nesse caso, o magistrado deve ser afastado afastado das funções com vencimentos proporcionais até o trânsito em julgado da sentença. Se a decisão for pelo arquivamento da representação ou se a ação judicial for julgada improcedente em decisão definitiva, o magistrado retorna às suas funções com o pagamento da diferença das verbas remuneratórias e a contagem do tempo de serviço para todos os fins. O Ministério Público deve se pronunciar sobre a representação no prazo de 90 dias. O relator na comissão, deputado Helder Salomão, do PT do Espírito Santo, elogiou a iniciativa da proposta.
7: A sociedade brasileira há muito reivindica o fim desse privilégio que hoje nós conhecemos como aposentadoria compulsória, que ao invés de ser um castigo, como deveria ser, ou uma punição, melhor dizendo, acaba sendo um prêmio para quem pratica ilícitos e crimes no exercício da magistratura.
8: A deputada Bia Kicis, do PL do Distrito Federal, compartilhou dessa opinião.
9: Você premiar alguém que abusou do cargo, que cometeu crimes e que é afastado, aposentado compulsoriamente com a sua remuneração integral. Isso é um tapa na cara do brasileiro.
8: A proposta que acaba com a chamada aposentadoria compulsória de membros do Poder Judiciário como forma de punição ainda precisa ser analisada por uma comissão especial que deverá ser criada para esse fim e depois segue para a apreciação do plenário, onde precisará ser votada em dois turnos. Da Rádio Câmara, de Brasília, Paula Bittar.
3: Trabalho.
5: Pastor Sargento Isidório do Avante da Bahia defende a aprovação pelo Senado do projeto que institui a escala de trabalho 5x2. Segundo ele, a medida garante mais qualidade de vida aos trabalhadores, permitindo mais convivência familiar e tempo para cuidar da saúde.
6: Pastor Sargento Isidório também cobra a aprovação da proposta que trata dos direitos dos agentes comunitários de saúde e de combate às endemias. Ele afirma que a matéria representa uma medida de justiça para a categoria, destacando a mobilização dos profissionais em defesa da pauta.
5: Júnior Amaral, do PL de Minas Gerais, critica projeto da Prefeitura de Itajubá, que cria regras locais para o transporte por aplicativo no município. O deputado afirma que a proposta gerou mobilização de trabalhadores por prever punições e exigências que podem dificultar a atividade.
6: Júnior Amaral argumenta que a Prefeitura extrapola sua competência ao tentar regulamentar pontos que seriam de responsabilidade do Legislativo Federal. O parlamentar sustenta que as regras podem afetar a renda de motoristas e entregadores que dependem dos aplicativos para trabalhar.
3: Desenvolvimento regional.
5: Hildo Rocha, do MDB do Maranhão, cobra a votação de PEC que inclui entidades municipais entre os legitimados para propor ações diretas de inconstitucionalidade. Ele argumenta que a medida corrige uma distorção ao garantir a municípios prerrogativas já asseguradas a estados e à União.
6: Hildo Rocha critica a resistência de líderes partidários à votação da proposta. O parlamentar sustenta que entidades como a Confederação Nacional de Municípios e a Frente Nacional de Prefeitos devem ter legitimidade para representar os interesses das cidades perante o STF.
5: Paulo Guedes, do PT, agradece ao governo federal pelos investimentos destinados ao norte de Minas Gerais. O congressista destaca a renovação da frota do SAMU, a destinação de recursos para hospitais e a construção de novas unidades de saúde.
6: Paulo Guedes também menciona ações voltadas aos pequenos municípios, como construção de creches, entrega de equipamentos de saúde e melhorias na infraestrutura. Segundo ele, os investimentos devem impulsionar o desenvolvimento econômico e a geração de empregos.
3: Votação.
5: A Câmara aprovou o fim da cobrança por consumo mínimo de água e esgoto. A repórter Daniela Lessa explica como deve funcionar o sistema de cobrança.
10: O plenário da Câmara dos Deputados aprovou o projeto que acaba com a cobrança de consumo mínimo nos serviços de abastecimento de água e esgoto. O projeto foi apresentado pelo deputado Carlos Jordi, do PL do Rio de Janeiro, e altera a lei do marco legal do saneamento básico. Pelo texto aprovado, a tarifa de água passará a ser formada por duas partes. A primeira será uma parcela fixa, chamada de tarifa básica, para remunerar a oferta e a manutenção do serviço. A segunda parte será uma parcela variável, calculada conforme o volume efetivamente consumido. Na prática, a proposta impede que o consumidor pague por um volume mínimo de água que não usou. A mesma lógica valerá para o esgoto sanitário. Relator da proposta, o deputado Kim Kataguiri, do Missão de São Paulo, deu exemplo de como a proposta irá funcionar na prática.
11: Que é como se você entrasse no bar e aí tivesse R$50 de consumação. O cara que consumiu paga 50, o cara que não consumiu paga 50 também. É assim que funciona hoje a tarifa de água. O que a gente quer fazer é o seguinte: bom, você que não consumiu nada, você vai pagar ali pela cadeira que você sentou, pelo garçom que te deu oi, então você vai pagar R$15. Aí o cara que consumiu vai pagar os R$15 mais aquilo que ele consumiu. Basicamente a gente está mudando a estrutura para dar mais justiça para as tarifas, principalmente para aquele consumidor que acaba pagando pelo consumo dos outros.
10: O relator disse também que o serviço de saneamento tem custos fixos importantes, como manutenção de redes e estações de tratamento. Por isso, o texto aprovado não elimina toda a cobrança fixa. Favorável ao projeto, o deputado Tarcísio Mota, do PSOL do Rio de Janeiro, defendeu também que essa tarifa básica não seja elevada, considerando que o acesso à água é um direito básico das pessoas.
12: Mas esse projeto vai no caminho correto de garantir à população que ela não continue a pagar essa tarifa mínima que ele vai pagar independente de quanto consumiu. Contudo, é preciso colocar uma trava para que a parte fixa não supere e não seja muito grande, onerando ainda mais o consumidor final, porque água é direito, água é vida, água não é mercadoria.
10: O projeto que acaba com a cobrança de consumo mínimo nos serviços de água e esgoto agora será analisado no Senado. Da Rádio Câmara de Brasília, Daniele Lessa.
13: Transportes.
6: Josivaldo JP, do União do Maranhão, apresentou projeto que obriga órgãos de trânsito a disponibilizar medidores de glicose em operações de fiscalização. Ele explica que alterações no nível de açúcar no sangue podem causar sintomas confundidos com embriaguez, levando a abordagens inadequadas.
5: Josivaldo JP ressalta que o teste só poderá ser realizado com o consentimento do condutor. Ele acrescenta que o projeto prevê treinamento para que agentes identifiquem sinais de alteração glicêmica, acionando atendimento médico quando houver risco à saúde.
13: Consumidor.
6: Caroline de Tone, do PL de Santa Catarina, apresentou o projeto que inclui os gastos com vacinas entre as despesas dedutíveis do imposto de renda da pessoa física. De acordo com a deputada, a medida amplia o benefício já concedido a outras despesas médicas.
5: Caroline de Tone argumenta que a proposta incentiva a prevenção de doenças. Ela acredita que o projeto promove justiça fiscal e contribui para a redução dos custos do poder público com tratamentos que poderiam ser evitados por meio da vacinação.
13: Saúde.
6: Comissão de Saúde aprova projeto que proíbe a venda e o uso do chumbinho no Brasil. A repórter Sofia Peçanha tem mais detalhes.
14: A Comissão de Saúde aprovou o projeto que proíbe desde a venda até a utilização do chumbinho em todo o país. A proposta altera a Lei de Crimes Ambientais, com o objetivo de proibir o uso da substância tóxica como método de controle de pragas em áreas urbanas e rurais. Pelo texto, fica proibido em todo o território nacional o porte, a venda, a fabricação e a utilização para qualquer finalidade do chumbinho. Além disso, a proposta garante a segurança da população, a proteção do meio ambiente e a preservação da vida animal, refletindo um compromisso com a saúde pública e a sustentabilidade ambiental. O projeto sugere que os poderes públicos federal, estaduais, distritais e municipais aprimorem a fiscalização e desenvolvam políticas de conscientização, como explicou o deputado Clodoaldo Magalhães, do PV de Pernambuco, relator na comissão.
15: Fortalecer também com campanhas de conscientização para que a população, a sociedade como um todo, tenha consciência dos perigos e dos riscos do envenenamento humano, animal e também da contaminação dos mananciais através desse produto que é tão nocivo à saúde humana, animal e ambiental.
14: A substância tóxica Aldicarb, conhecida popularmente como chumbinho, é extremamente tóxica e perigosa para a saúde humana. A ingestão acidental, mesmo em pequenas quantidades, pode levar a envenenamentos graves e fatais. Por isso, o deputado Marcelo Queiroz, do PSDB do Rio de Janeiro, autor do projeto, ressaltou no texto que a medida se faz necessária devido aos graves riscos que o uso indiscriminado desse produto representa para a saúde pública, o meio ambiente e os animais domésticos e selvagens. Em caso de descumprimento da lei, a proibição poderá ser de multa e recebem no mínimo 5 salários mínimos, além das demais penalidades previstas em lei. Agora, o projeto que proíbe desde a venda até a utilização do chumbinho em todo o país segue para análise na Comissão de Constituição e Justiça. Da Rádio Câmara de Brasília, Sofia Peçanha.
13: Cultura.
5: Márcio Arruda, do PCdoB do Ceará, defende a regulamentação das plataformas de streaming para garantir mais proteção ao setor audiovisual. Ele afirma que a medida é necessária para fortalecer a produção nacional, ampliar a geração de empregos e valorizar a cultura brasileira.
6: O parlamentar acredita que a legislação precisa acompanhar as mudanças do mercado, hoje dominado pelos serviços de streaming. Para Inácio Arruda, a regulamentação deve assegurar regras para o setor e preservar o espaço da produção audiovisual do país.
13: Meio ambiente.
5: O plenário da Câmara aprovou um projeto que aumenta e torna permanente incentivo fiscal para empresas de reciclagem. O repórter Antônio Vital acompanhou a votação.
16: O plenário da Câmara aprovou o projeto que torna permanente e aumenta os incentivos fiscais para indústrias de reciclagem. O projeto altera uma lei de 2021 que autoriza empresas do setor tributadas com base no lucro real a abaterem 1% do imposto devido em troca de investimentos em projetos que estimulem a cadeia produtiva na reciclagem. Esse incentivo fiscal tem validade de apenas 5 anos, ou seja, termina em 2026. O projeto aprovado torna o incentivo fiscal permanente, sem prazo para acabar. Além disso, aumenta de 1% para 5% o limite de dedução do imposto de renda para as empresas do setor. O relator, deputado Arnaldo Jardim, do Cidadania de São Paulo, acatou parcialmente sugestão do PT e definiu que o incentivo fiscal é depender da previsão orçamentária. O líder do governo na Câmara, deputado Paulo Pimenta, do PT do Rio Grande do Sul, queria que o valor máximo do incentivo fosse definido anualmente pelo Poder Executivo, o que não foi aceito pelo relator. Para o relator, Arnaldo Jardim, aumentar o incentivo fiscal para as empresas de reciclagem pode estimular mais investimentos.
17: Hoje ainda nós temos a triste realidade de ter no Brasil uma coleta absolutamente, muitas vezes, desumana e temos, por outro lado, uma grande presença ainda de lixões no nosso país. Portanto, é o que recomenda fomentar a reutilização, o tratamento e a reciclagem de resíduos sólidos até em sintonia com o direito ao meio ambiente equilibrado.
16: Em 2024, cerca de 7 milhões de toneladas de resíduos secos foram destinados à reciclagem no Brasil, o que representa menos de 9% dos resíduos gerados, segundo a Associação Brasileira de Resíduos e Meio Ambiente. O relator defendeu o aumento do incentivo como maneira de aproximar a indústria de reciclagem dos benefícios já recebidos por outros setores da economia, como da cultura e esporte, que permitem dedução de até 4% do imposto devido. Foi o que disse também o deputado Carlos Gomes, do Republicanos do Rio Grande do Sul, ex-catador e autor do projeto que deu origem à lei de incentivo à reciclagem.
18: Justiça e paridade, as três leis de incentivos do país, que é a Rouanet, cultura, ao esporte e agora da reciclagem, fazendo justiça a esses mais de 1 milhão de trabalhadores que todos os dias estão dentro de um galpão, colocando a mão em resíduos que quase ninguém quer triar e poderá sim ter recursos para mudar a realidade do seu trabalho, aumentar a renda, fazer a economia circular, prosperar nesse país.
16: O projeto que torna permanente e aumenta os incentivos fiscais para a indústria de reciclagem seguiu para análise do Senado. Da Rádio Câmara de Brasília, Antônio Vital.
13: Segurança Pública.
6: Sargento Faur do PL defende a ampliação do policiamento nas rodovias e divisas do Paraná para impedir a entrada de criminosos e o tráfico de drogas no estado. Ele afirma que é preciso aumentar o efetivo da Polícia Militar diante da defasagem de servidores nas ruas.
5: Para Sargento Faur, a redução dos índices de criminalidade depende da valorização salarial e de incentivos estruturais para os operadores da segurança pública. Ele propõe a construção de presídios de segurança máxima que proíbam benefícios como visitas íntimas a detentos de alta periculosidade.
6: Hélio Lopes, do PL do Rio de Janeiro, apresentou o projeto que zera o imposto de importação sobre armas de fogo adquiridas por militares, policiais e outros agentes de segurança pública. O deputado explica que a proposta vale para profissionais da ativa, aposentados e militares da reserva ou reformados.
5: Segundo Hélio Lopes, a medida facilita o acesso dos agentes a equipamentos importados mais modernos e adequados às suas atividades. O projeto mantém ainda exigências de registro, comprovação funcional, rastreabilidade e fiscalização do armamento pelos órgãos competentes.
6: Adilson Barroso é um dos autores de PEC que admite, em caráter excepcional, a redução da maioridade penal para casos de crimes hediondos e de crueldade extrema contra pessoas e animais. Ele aponta que a responsabilização depende de avaliação individualizada.
5: Para Adilson Barroso, a medida busca dar resposta mais efetiva a crimes como estupro, latrocínio, tortura e homicídio. O parlamentar garante que a PEC mantém o respeito ao devido processo legal, a ampla defesa e a condição de pessoa em desenvolvimento.
6: Felipe Beccari, do Podemos de São Paulo, é um dos autores do projeto que cria o crime para quem organiza e transmite práticas de maus tratos a animais por meio de comunidades virtuais. A proposta também pune quem financia ou incentiva esse tipo de conteúdo na internet.
5: Felipe Beccari entende que a medida busca combater grupos que divulgam atos de crueldade contra animais, inclusive mediante pagamento. O texto prevê ainda penas maiores nos casos em que houver lucro com a prática ou morte do animal divulgada em redes sociais.
6: Paulinho da Força, do Solidariedade de São Paulo, é autor de projeto que aumenta a pena para furtos e roubos cometidos por criminosos que se passam por prestadores de serviço ou utilizam falsa identificação profissional.
5: O deputado explica que a pena para furto qualificado passaria a variar de 4 a 10 anos de prisão e a de roubo qualificado de 8 a 14 anos. Paulinho da Força afirma que a ideia é proteger a confiança da população em profissionais legítimos e reforçar a segurança pública.
6: Termina agora o Jornal Câmara dos Deputados, produzido pela Rádio Câmara, com trabalhos técnicos de Everson Urani e apresentação de José Carlos Andrade e Márcio Aquilissardi. Uma boa noite para você.
5: Uma ótima noite. A Voz do Brasil volta amanhã.
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20: 20 horas.
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0: Paixão. Voltamos, estamos com o programa Super Parada Total no seu rádio a partir de agora até as 21h30. Muito boa noite, cidade. Boa noite, interior, nosso povão que ouve a nossa programação de toda a região. Nossos amigos internautas acompanhando o nosso programa de Curitiba fora. Oi, gente boa, gente querida, um grande abraço, muito boa noite. Hoje estamos vivendo a quinta-feira, 9 de julho de 2026. Hoje é dia da Revolução Constitucionalista, Dia Mundial pelo Desarmamento. Aniversário de Boa Vista.
1: Manos inconfundível.
0: Dia do médico oncologista. Noite da super parada total. 20h03, seja bem-vindo, povão da cidade do interior, nossos amigos e irmãos de toda a região. Para você participar do programa 999-1997-52, estaremos tocando a canção que você pedir aqui no nosso programa. A canção, qualquer música, seja ela popular, nacional, sertanejo, internacional, do presente, do passado, música raiz, tocando tudo que você pedir, viu? Porque aqui nosso programa é bem diversificado, é bem eclético. Você ouve o que você quer ouvir de música. 20h04, começando com a dose de paixão de André e Adriano. Boa noite.

0: 20h10.
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4: Beleza, moçada. Vamos que vamos. 20:13. Pessoal, pode pedir música hoje, porque amanhã é... Não vai ter gaitaço, vai ter violaço, né? Nosso amigo Sabiá estará aqui tocando viola, fazendo a festa. E ele, se encontrar um gaiteiro, diz que vai trazer. Se não encontrar, ele vem sozinho com a sua viola e vai fazer aqui a cantoria e o violaço. Certo, Sabia? Amanhã, a partir das 20:00, né? Sexta-feira de gaitaço, vai ser com violão e viola, né? E guitarra, hein? Então, meu amigo Sabia, preparadinho aí? Olha, pode vir e trazer quem você quiser, né? Quem você convidar aí. Gaiteiro, outro violeiro, outro... Não tem problema, pode vir. 20:14, vamos atender aqui o Leonides, tá na escuta do programa e tá pedindo pra ouvir a música Chinoquinha com os Caciques. Tenha uma ótima noite. Beleza, obrigado, meu amigo.

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0: 7:23.
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4: Moçada, 20:23. E vamos seguindo aqui com a nossa programação. Tem ouvinte no áudio. Fala conosco, boa noite.
5: Boa noite, Cláudio Cordeiro.
4: Boa noite.
5: Aqui é o Emílio do Brasputinga.
4: Ô, seu Emílio.
5: Cláudio, eu queria que você tocasse a música Baguai com o Corredor.
4: Sim.
5: Daí eu queria dedicar lá pro Didio e pro Matheus e pro seu Luiz Boros. Né?
4: Certo.
5: Viu? E daí ia pedir mais uma pra você, se você puder tocar. Te agradeço. Toque o Amor Virtual com
4: Amor Virtual.
5: Zé Moraes.
4: Sim.
5: E eu sempre gosto de cantar essa música junto, assim, sabe?
4: Beleza,
5: Cláudio.
4: Ô, Serranos, um bagual corcoviador. Depois tem Amor Virtual.

0: 20h42.
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0: Aí, gente, vamos continuando aqui com o nosso programa. Agora quero mandar um forte abraço lá pro homem principal lá de Butiazal. Sabe quem que é o homem principal aí de Butiazal? É o principal, o seu João Darcy principal. Esse é o principal. Um abraço, seu João Darcy. Hoje tive batendo um papo legal com o seu João Darcy, né?
1: Não tem resposta
0: pra mim. Ô, seu João Darcy. Vou tocar uma moda pra ti daqui a pouquinho, viu? Com a banda... Banda Calypso, certo? É o seu João Darcy. Por falar em João Darcy, também está participando aqui do nosso programa. Seu João Darcy. É, ele tá participando com o seu João Darcy principal, né? Ele é o principal. Ele tá pedindo qualquer música dos Três Chirus, os alemães, João Darcy Principal. Seu João Darcy Principal, ao tocar a mulher do alemão ou italiano e o alemão, certo? Muito bem, 20 horas e 47 minutos. Então vamos começar aqui com a mulher do alemão, a música da banda Calcinha Preta.

Essa é a banda alemã Oktoberfest do Brasil. Oktoberfest do Brasil acontece sempre na cidade de Munique, na Alemanha, em mês de outubro. Acontece nas diversas cidades, né? Durante o mês de outubro, as festas de do Oktoberfest, mas a maior celebração é lá em Munique, na Alemanha, né, meu amigo Darcy Ruman? No entanto, por causa da forte herança cultural, o Brasil realiza grandes edições de um evento.